0: Do PL do Rio de Janeiro e pré-candidato à presidência da República, Flávio Bolsonaro, cobrando Daniel Vorcaro, dono do Banco Master, sobre um repasse de 134 milhões de reais para financiar a cinebiografia do ex-presidente Jair Bolsonaro, que tem o título de Dark Horse. Ao menos 61 milhões de reais teriam sido pagos. Em um trecho de áudio, Flávio cita pagamentos atrasados.
1: E apesar de você ter dado liberdade, Daniel, de a gente te cobrar, eu fico sem graça de ficar te cobrando, tá? Mas, enfim, é porque tá num momento muito decisivo aqui do filme. E como tem muita parcela para trás, cara, tá todo mundo tenso. E fico preocupado aqui com o efeito ao contrário do que a gente sonhou pro filme, né?
0: Em outro momento, Flávio diz que precisa fazer os pagamentos para não perder o filme.
1: Eu já tenho muita conta para pagar esse mês e o mês seguinte também. E agora que é a reta final, que a gente não pode vacilar, não pode não honrar com os compromissos aqui, porque senão a gente perde tudo, cara. Tudo contrato, perde ator, perde diretor, perde equipe, perde tudo. Podemos dar um toque aí, irmão. Desculpa o áudio longo aí, tá? Um abração, fica com Deus, cara.
0: Em uma troca de mensagens, no dia 15 de novembro do ano passado, o dono do Banco Master responde a um contato de Flávio, mas o diálogo não evolui. No dia seguinte, Daniel Vorcaro diz ao senador que está na igreja. E Flávio responde: irmão, estou e estarei contigo sempre. Não tem meia conversa entre a gente, só preciso que me dê uma luz. Abraços. Antes da divulgação das conversas, hoje cedo, na saída do Supremo Tribunal Federal, onde se reuniu com o presidente da corte, o ministro Edson Fachin, Flávio foi questionado por um jornalista do site Intercept sobre o patrocínio de Daniel Vorcaro no filme.
2: O filme do seu pai foi bancado pelo Vorcaro.
3: É mentira, já chorei isso.
0: Após a divulgação das conversas, Flávio Bolsonaro se reuniu com lideranças do PL num escritório do partido aqui em Brasília. No final da tarde, ele divulgou um vídeo em que admite ter pedido dinheiro ao dono do Banco Master.
4: Mais do que nunca, é fundamental a CPI do Banco Master já. Vamos separar os bandidos dos inocentes. Toda essa história que está sendo veiculada agora nada mais é do que um filho procurando investidores privados para fazer um filme privado sobre a história do seu próprio pai. Zero de dinheiro público, zero de lei Rouanet, como esse governo gosta de fazer, gastar dinheiro público para fazer autopropaganda deles mesmos.
0: Em outro trecho, o senador falou da relação com o banqueiro.
4: Eu conheci Daniel Vorcaro em dezembro de 2024. Não tinha mais governo Bolsonaro, não tinha absolutamente nenhuma acusação contra ele. O que acontece é que, com o passar do tempo, ele simplesmente parou de honrar com as parcelas do contrato. Sim, tinha um contrato que, ao ele não pagar essas parcelas, tinha uma grande chance de o filme sequer ser veiculado, do filme sequer ser concluído.
0: O deputado Sóstenes Cavalcante, do PL do Rio de Janeiro e líder do partido na Câmara, disse que as explicações apresentadas pelo senador Flávio Bolsonaro são claras, coerentes e objetivas, e que a legenda não vai aceitar tentativas de transformar uma iniciativa privada em narrativa política artificial para atingir adversários. Concluiu dizendo que a bancada do PL permanece unida e confiante no senador Flávio Bolsonaro e ainda defendeu a CPI do Banco Master. A CPI também foi defendida em uma entrevista coletiva pela base governista no Congresso.
5: Porque é grave o que aconteceu hoje nas revelações do Intercept. Nós queremos uma CPI, CPMI e CPI para investigar todas as falcatruas que teve nessa relação com o Banco Master. Nós não temos nenhuma preocupação, investiga todos, como diz o Chico aqui, doa quem doer.
6: O Sakamoto, qual que é o impacto, a seu ver, desse áudio, dessa troca de mensagens e até da defesa de Flávio Bolsonaro na campanha presidencial?
7: Olha, o impacto é avassalador, não tenha dúvida nenhuma. Ah, isso vai retirar o senador do pleito? Eu acho muito difícil, né? Ainda mais neste momento, a menos que tenha alguma novidade. Mas para ele é avassalador. É basicamente o seguinte: o senador Flávio Bolsonaro pediu 134 milhões de reais para a pessoa que hoje é o principal bandido do Brasil. bandido do Brasil. Para quê? Para fazer um filme sobre o pai dele que tinha tentado um golpe de Estado. A fim do quê? A fim de ajudar a própria campanha eleitoral de uma maneira geral de 2026. A ideia, independentemente de quem seria o candidato, era ajudar na campanha. Esse filme não é simplesmente para ajudar o Bolsonaro a ficar livre, é para ajudar na campanha. Então, ou seja, é uma peça eleitoral esse filme. Esse filme é uma peça eleitoral. Então, tudo isso se conecta. Aí, o que que acontece? Só que o problema é que você vai pegar os diálogos, Rita, os diálogos entre o Vorcaro e o Flávio. Tem um diálogo que me pegou, né, que foi produzido, foi conseguido pelo pessoal do Intercept. Irmão, é do Flávio Bolsonaro para o Vorcaro. Irmão, estou e estarei contigo sempre. Vamos lá de novo. Irmão, estou e estarei contigo sempre. Mais uma vez, porque você pode não ter ouvido. Irmão, estou e estarei contigo sempre. Tudo bem. Eu até entendo o que que um banqueiro multibilionário que está com um banco podre, tentando passar para frente, depois de ter comprado meia república, quer se aproximando do sucessor de Jair Bolsonaro. Agora, o que que esse sucessor de Jair Bolsonaro ofereceria em troca por conta disso? E esta é a pergunta de 134 milhões de reais. O que que ele ofereceria em troca? Para concluir, é bastante preocupante, e eu acho que a Polícia Federal, mais do que CPI, é a Polícia Federal, porque Polícia Federal é a instituição que o brasileiro confia. O brasileiro sabe que CPI costuma dar em pizza, é barulho e pizza, barulho e pizza. A PF não. A PF leva a gente pro xilindró. E aí é o ponto que a PF tem que descobrir. Por quê? Porque no final das contas, esse tipo de toma lá da cá é complicado. O que? Que favores Flávio Bolsonaro ficaria devendo para Vorcaro?
6: Bianca, eu queria que você analisasse um pouquinho a defesa de Flávio Bolsonaro, que ele vai por esse caminho de dizer que é dinheiro privado, que é, né, uma iniciativa privada para um filme do pai dele.
3: Pois é, um senador da República falar em iniciativa privada e depois uma defesa do partido dizendo que não é política, é óbvio que é política, ainda mais num ano eleitoral. O dinheiro do Banco Master era também dinheiro público. A gente precisa olhar o que todos os escândalos têm trazido, e a gente precisa de fato de CPI, CPMI, para ter todos os detalhes. Mas quantos fundos de pensão públicos, com dinheiro público, estão envolvidos nessa lama? A questão é que quando o Flávio Bolsonaro faz essa defesa dizendo é um filho fazendo um filme sobre a memória do seu pai, a gente sabe que não é sobre isso, pela cifra enorme, por ser um ano eleitoral e por ser um lobby enorme. Então, quando Sakamoto pergunta o que ele daria em troca, a minha pergunta é: será que o Vorcaro já não está pagando por algo feito no governo Bolsonaro?
6: Entrou em vigor hoje a medida provisória do governo que revoga a chamada taxa das blusinhas, o imposto de importação sobre compras internacionais de até 50 dólares. Entidades ligadas à indústria e ao varejo se manifestaram contra o fim da tributação.
8: Para quem compra produtos em sites ou aplicativos estrangeiros, a retirada da taxa de 20% sobre remessas internacionais de até 50 dólares é uma ótima notícia. Um produto de R$100, por exemplo, custava quase 145 com todas as taxas. Sem a tributação federal, sai por cerca de 120 reais. Isso acontece porque o imposto federal não apenas encarecia o produto, mas também aumentava o cálculo do ICMS, que é o imposto estadual. Este continua valendo e varia de 17 a 20%. Os pedidos acima de 50 dólares continuam com a cobrança de impostos de importação de 60%. Mas para o setor produtivo, o peso menor no bolso do consumidor não compensa os prejuízos para a economia nacional. Em manifesto enviado para o governo, a Confederação Nacional da Indústria e outras 40 entidades alegam que a taxa garantiu milhões de novos empregos para brasileiros no varejo e na indústria e que contribuiu para a maior massa salarial e renda média da história. Diz ainda que a taxação permitiu que o Brasil atingisse o menor desemprego da história de 5,1% no fim de 2025.
9: Não podemos beneficiar o importado em detrimento do local. Isso é jogar contra a política de fortalecimento da indústria brasileira, algo que todo mundo está fazendo, e favorecer o produto feito fora das nossas fronteiras. Isso é ruim para o país, isso é ruim para o emprego, isso é ruim para o investimento, Isso é ruim no final para também o consumidor.
8: A chamada taxa das blusinhas foi aprovada pelo Congresso e sancionada pelo presidente Lula em junho de 2024. Na época, o argumento foi de que a indústria nacional não tinha como competir com empresas de fora, especialmente as chinesas, porque pagavam mais impostos aqui. A decisão anunciada pelo governo nesta terça-feira não é definitiva. A medida provisória vale por 120 dias e precisa ser aprovada pelo Congresso até setembro para não perder a validade. Só nos primeiros 4 meses de 2026, o governo arrecadou quase 2 bilhões de reais com a taxa. Por outro lado, o número de encomendas internacionais teve queda de 15% no último ano. E a perda da competitividade em relação aos concorrentes asiáticos é mais uma preocupação da indústria brasileira com o fim da tributação.
10: Embora a desoneração das remessas de baixo valor, de até 50 dólares, seja positiva para a população, sobretudo a população de menor renda, isso já foi amplamente discutido, no que diz respeito à produção industrial, à indústria e o comércio varejista brasileiro, isso pode ser prejudicial. Isso porque os produtos asiáticos entram com um preço mais competitivo do que os produtos brasileiros e acabam impactando o nível de produção e, consequentemente, o nível de emprego aqui no Brasil.
6: Bianca, essa taxa das blusinhas foi sempre impopular para a classe C e D, que acabava ali tendo acesso não só a roupas, né, material têxtil, mas também outros produtos de menor valor que elas não teriam no Brasil porque é muito caro, né? Como é que você vê essa mudança de ideia do governo?
11: É uma mudança que vem num bom momento, pensando que a gente está de novo num ano eleitoral. É uma medida muito impopular nas classes populares, que exatamente tinham a sensação de ampliação do consumo. Muitas vezes significava para algumas pessoas conseguir revender, é também uma possibilidade de pequeno empreendedorismo para quem tem baixa renda, ou para as famílias comprarem as roupas das crianças. Tem um recorte de classe e gênero importante em quem se beneficiou, em quem foi prejudicado pela taxação e se beneficia agora com o fim dela. Esse argumento da indústria nacional, ele é falacioso, porque o varejo brasileiro, quantas vezes não etiqueta aqui algo produzido na China? Então, sem dúvida, a gente precisa incentivar a indústria nacional, mas a gente precisa de política específica para isso, sem onerar quem menos tem recursos no Brasil.
6: Sakamoto, é o início de pacote de bondades?
7: É, o Lula está indo à guerra, literalmente. O Lula foi à guerra, né? Você tem a queda da taxa das blusinhas, aí muita gente vai falar, por que só agora? É eleitoreiro? É eleitoreiro. Mas o que acontece é que a população, o eleitorado é pragmático, principalmente da classe C, D e E. Ele olha e fala, beleza, estou comprando mais, estou com melhor, mais dinheiro no bolso, é o que importa. Tem o Desenrola 2. Depois foi anunciado também o crédito para motoristas de aplicativos e taxistas comprarem seus carros abaixo da taxa de mercado. Você tem a questão da própria pesquisa Quest coloca que começou a ser sentido pela população a isenção de quem ganha até 5 mil reais no imposto de renda. Então você tem uma série de pacotes de ações que dizem respeito a melhorar a percepção sobre qualidade de vida, porque, como diria a saudosa maioria da Conceição Tavares, o povo não come PIB. Então não adianta falar que o PIB subiu, ele tem que sentir isso na base. Então o que que acontece? O Lula está ouvindo agora uma parte dos seus assessores que falam, olha, tem certas coisas que vai gerar insatisfação com determinados setores, mas vai gerar satisfação com o público, que é um público que votou em você lá atrás e está chateado com você porque está com emprego, mas não está podendo comprar mais, endividamento, um monte de coisas, né? Então, e ele está indo por aí. Vamos ver o que vai acontecer nos próximos tempos, mas as pesquisas começam a dar resultado para isso.
6: Em instantes, a gente vai falar sobre a nova pesquisa Genial Quest, que mostra o presidente Lula e o pré-candidato do PL, Flávio Bolsonaro, empatados tecnicamente no segundo turno. E veja também a percepção dos brasileiros sobre os impactos das investigações do Banco Master nas instituições. A gente volta já.

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3: Nova pesquisa Genial Quest mostra o presidente Lula na liderança do primeiro turno e empatado tecnicamente no segundo turno das eleições para a presidência da República com o pré-candidato do PL, Flávio Bolsonaro.
4: Na intenção de voto para o primeiro turno, Lula lidera com 39%. O senador Flávio Bolsonaro aparece com 33%. O ex-governador de Goiás, Ronaldo Caiado, e o ex-governador de Minas Gerais, Romeu Zema, têm 4%. Renan Santos, do Missão, 2%, Augusto Cury, do Avante, Cabo Daciolo, do Mobiliza, e Samara Martins, do Unidade Popular, aparecem com 1%. Aldo Rebelo, do Democracia Cristã, e Hertz Dias, do PSTU, não foram citados. Indecisos somam 5%, brancos, nulos ou não vão votar, 10%. No eventual segundo turno, Lula e Flávio Bolsonaro apareciam empatados dentro da margem de erro. O senador aparecia na frente do presidente. O empate continua em maio, mas Lula conseguiu reverter a vantagem do adversário. O presidente também venceria Ronaldo Caiado por uma diferença de 9 pontos percentuais e Romeu Zema por 7. A desaprovação ao governo Lula caiu 3 pontos percentuais com relação a abril, de 52% para 49%. A aprovação passou de 43% para 46%. A pesquisa ouviu 2.004 eleitores entre os dias 8 e 11 de maio. A margem de erro é de 2 pontos percentuais.
3: Sakamoto, qual o seu principal destaque dessa pesquisa? O que te chama a atenção nessa nova rodada?
5: Essa nova rodada aponta que o senador Flávio Bolsonaro parou de crescer, o que, na verdade, acenderia um alerta, né, no, na sua campanha, porque muita gente imaginava que ele continuaria crescendo, até ultrapassando bem numericamente o presidente Lula, para dar espaço, para ganhar uma gordura até que Lula começasse a executar suas ações, né, usando a máquina para tentar recuperar terreno. E, ao mesmo tempo, a rejeição a ele oscilou dentro da margem de erro, mas oscilou para cima também, e o que é bastante negativo.
3: Do Flávio Bolsonaro,
5: até porque esta eleição é uma competição de rejeições. Você tem dois grandes nomes representando dois grandes grupos ideológicos e políticos que vão brigar entre si, ou seja, essa eleição pode ser definida num gosto menos desse do que desse, então vou votar nesse. Ao mesmo tempo, o presidente Lula, ele consegue reduzir a diferença entre aprovação e desaprovação. A aprovação dele estava bem menor do que a desaprovação, 9 pontos negativos nessa diferença, passou para 3 pontos negativos. E isso se deve, em muito, segundo a pesquisa, à recuperação de terreno junto a classes mais populares por conta de programas econômicos.
3: Qual que é a tua...

0: tua avaliação? A gente tem dois candidatos num patamar muito alto para um primeiro turno, né? Então, 39% e 33%. Parece que uma terceira via, né, ficou para trás, né?
1: Até essa pesquisa. Me parece que na próxima pesquisa a gente vai ter um cenário diferente.
0: Por conta dos acontecimentos de hoje.
1: Exatamente. Uhum. Esse áudio do Flávio Bolsonaro pro Vorkário e as possíveis repercussões vão mudar o cenário. Tanto Zema quanto Caiado já foram rapidamente se posicionar em suas redes sociais numa tentativa de alcançar quem votaria no Flávio Bolsonaro, mas vai ficar agora muito decepcionado a partir desse áudio. Então, me parece que esses dados, eles indicam algo que já era preocupante para o Flávio Bolsonaro, mas que na próxima pesquisa a gente vai ter ainda mais surpresa.
0: E a pesquisa General Quest também avaliou o conhecimento do eleitor sobre a reunião do presidente Lula com o americano Donald Trump. O novo desenrola a rejeição do Senado à indicação de Jorge Messias ao Supremo Tribunal Federal e as investigações do caso Master com possível envolvimento do senador Ciro Nogueira. Lula e Donald Trump se reuniram na última quinta-feira para tratar da relação entre os dois países na Casa Branca e em Washington. 70% disseram que sabiam do encontro, 30% não. Questionados como Lula saiu politicamente da reunião, 43% responderam que mais forte, 26% mais fraco e para 13% permanece o mesmo. Outro assunto da pesquisa foi o novo Desenrola, o programa do governo de renegociação de dívidas. 57% dos entrevistados já tinham ouvido falar do novo Desenrola, 43% não. Sobre o programa, 50% acham que é uma boa ideia porque ajuda quem está endividado a sair do vermelho. Para 22% é uma ideia que ajuda um pouco, mas não resolve o problema das dívidas. E 23% acreditam que é uma má ideia, já que estimula as pessoas a se endividar de novo. O caso Master também foi um dos temas abordados pela pesquisa. Os entrevistados foram questionados se sabiam das investigações do banco envolvendo o senador do Progressistas do Piauí, Ciro Nogueira. 46% afirmaram que sim, 54% não. Para 46%, o caso Master causou danos de forma generalizada. Para 11%, foi o governo Lula o mais afetado negativamente pelo escândalo. Na sequência, vem o STF, o governo Bolsonaro, o Banco Central e o Congresso Nacional. A rejeição do Senado à indicação de Jorge Messias à vaga do Supremo Tribunal Federal também foi questionada. 61% não sabiam da recusa do nome do advogado-geral da União para a Corte e 39% afirmaram que sim. Os entrevistados também responderam se a rejeição foi traição ao governo, já que Messias foi indicado por Lula. 27% disseram que sim. Para 53%, é direito do Senado reprovar uma indicação. A pesquisa ouviu 2.004 eleitores entre os dias 8 e 11 de maio. A margem de erro é de 2 pontos percentuais. Ô Bianca, o presidente Lula, depois da derrota que sofreu, né, que não teve aprovação do nome indicado por ele, o Jorge Messias, para o STF, teve a derrubada do veto da dosimetria. Você acha que agora ele conseguiu começar a impor uma agenda positiva e colher frutos disso?
1: Os dados estão mostrando que sim. Então, apesar de parte das pessoas não saber do desenrola, a aprovação ou achar que é uma medida positiva é muito grande. Isso porque o programa começou agora. Imagina, quando as pessoas começarem a perceber o resultado da isenção do imposto de renda, quando começarem a perceber o resultado da queda, da tirada da taxação da blusinha, tem uma série de medidas que, de fato, vão aumentando a popularidade do governo, vão diminuindo esse olhar negativo para o governo. Então, tem sim uma agenda positiva sendo construída pelo governo que começa a aparecer nas pesquisas.
0: E Sakamoto, essa agenda positiva, ela tem fôlego? Você já enumerou aí coisas que começam a ser colocadas na mesa e começam inclusive a ser votadas. Você acha que isso tem fôlego até a eleição?
2: Então, essa é a grande pergunta. Essa eleição, ela não vai ser vencida de véspera, né? A gente está 5 meses das eleições, e olha o que está acontecendo. Tem muita coisa para acontecer, muita coisa pode acontecer. Pode ter o Godzilla, pode ter o Thanos, pode aparecer de tudo até lá. Né? Daqui até outubro vai ser bastante imprevisível. Agora, parte da responsabilidade os atores envolvidos vão ter que fazer. Não vão ter que se envolver em escândalo, vão ter que responder bem aos escândalos existentes e vão ter que construir uma ponte, tentando convencer aquele eleitorado independente que não está nem polarizado no lulismo, nem polarizado no bolsonarismo, de que esse eleitorado independente, pragmático, vale o voto nele. Então, nesse sentido, o presidente Lula vai construindo um caminho com ações que são populares, tentando recuperar espaço. Algumas coisas vão fazer diferente, tem que ver como é que vai ser, como a guerra vai afetar o preço das coisas, combustível foi lançado agora a questão do subsídio, mas é o suficiente, vai segurar, porque se estourar muito, não tem como segurar. Então tem muita coisa para acontecer. Eu ainda acho que coisas como a questão de corrupção, questões de desvio, dinheiro, massa, tudo vai ser fundamental, mas no final da trilha, lá na frente, o bolso grita sempre mais alto.
0: Veja a seguir, o governo anuncia subsídio para conter a alta do preço da gasolina. E veja também, o presidente Donald Trump chega em Pequim para encontro com o líder chinês nesta quinta-feira. Detalhes, já já.

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0: O Brasil tenta reverter o veto da União Europeia à carne bovina produzida no país. O governo deve enviar aos europeus os dados do uso de antibióticos e as medidas que estão sendo tomadas. As ofensivas são técnicas e diplomáticas depois da União Europeia anunciar a retirada do Brasil da lista de países habilitados a exportar carne. Para os europeus, não há garantias suficientes de que os chamados antimicrobianos foram totalmente cortados do processo produtivo. São antibióticos e outros tipos de medicamento que ajudam o gado a engordar mais rápido e são proibidos pela Comissão Europeia na produção de alimentos. O Ministério da Agricultura e Pecuária vai enviar em 15 dias as informações sobre o uso desses remédios na criação e o cumprimento das normas sanitárias exigidas pelo bloco. Além disso, o secretário de Comércio e Relações Internacionais do Ministério da Agricultura e Pecuária, Luiz Rua, confirmou que as autoridades brasileiras e europeias já estão se reunindo para discutir a situação.
1: O Brasil é um país parceiro e merece ser tratado como parceiro, até pela parceria que nós temos com a União Europeia, até por um acordo que entrou provisoriamente em vigor há 12 dias atrás, não faz sentido que a gente seja tratado da forma como foi tratado nesse caso.
0: O vice-presidente Geraldo Alckmin defendeu o padrão sanitário brasileiro.
2: Nós somos um exemplo para o mundo de cuidado sanitário, né? Tanto em proteína animal quanto proteína vegetal.
0: O mundo volta os olhos para a reunião entre Donald Trump e Xi Jinping. Os líderes das principais economias do mundo vão se encontrar nesta quinta-feira em Pequim, em posições inéditas. A China vê hoje os Estados Unidos como uma potência em declínio.
3: Donald Trump desembarcou em Pequim no começo da noite, pelo horário local. Ele foi recebido em uma cerimônia com tapete vermelho e jovens com bandeiras dos dois países. O líder chinês Xi Jinping não participou. A recepção ficou por conta do vice, Han Zheng. Chegou acompanhado de uma comitiva de peso, um grupo de 11 empresários. Entre eles, Elon Musk, dono da Tesla, e os CEOs das gigantes de tecnologia Apple e de aviação Boeing. Sinal de um dos objetivos dos Estados Unidos na reunião bilateral. Trump quer que a China abra mercado para as empresas norte-americanas. Fechar negócio com os chineses pode diminuir o déficit econômico com Pequim, que em 2025 foi de mais de 200 bilhões de dólares. É a segunda visita de Donald Trump à China, dessa vez em uma situação mais vulnerável. Sob pressão pela guerra no Irã e a inflação em alta nos Estados Unidos, o presidente norte-americano vê a necessidade de voltar para Washington com boas notícias.
4: Inclusive, a própria eleição do Trump pode ser considerada aí um elemento de decadência, porque a força americana sempre residiu não somente na economia, mas na sua democracia. E há claras aí ameaças à democracia nos Estados Unidos. Não que a China, reitero, seja uma democracia, mas isso não importa. O que importa é o que é a aparência de força. E hoje a China aparentemente está muito mais forte do que os Estados Unidos, inclusive em função até da humilhação que, em parte, Trump vem sofrendo na questão do Irã.
3: Pequim domina áreas estratégicas e difíceis de substituir. Processa cerca de 90% dos minerais de terras raras do planeta, que são essenciais para toda a tecnologia moderna, de smartphones a motores a jato. Um setor que Trump cobiça abertamente. É a moeda de troca perfeita para as contrapartidas. As empresas chinesas precisam de chips de computador de última geração, itens fabricados nos Estados Unidos. Pequim também busca que Washington mude de posição sobre Taiwan, território que reivindica e que os Estados Unidos defendem a independência.
4: Do ponto de vista da China, é importante dizer, o fato dessa visita ocorrer agora, nesse contexto, não significa, em hipótese alguma, uma aproximação, um arrefecimento ali dessas disputas com Washington. Pelo contrário, é parte desse jogo de longo prazo, no qual a China claramente aposta para superar os Estados Unidos como potência dominante em escala global.
0: O Sakamoto, nesse momento do mundo, quem precisa mais de quem? A China precisa mais dos Estados Unidos, os Estados Unidos precisam mais da China?
5: É claro que, bem, o Trump percebeu que há uma interdependência entre as duas economias, né? A China, inclusive, tem um monte de dívida norte-americana, né, comprada. Só que, neste exato momento, mesmo com essa interdependência, os Estados Unidos precisam mais da China. Os Estados Unidos vai ter uma eleição agora de meio de mandato para renovar o parlamento. Está com dados péssimos de inflação, né, na economia. ele precisa da economia chinesa, inclusive para dar um boost na economia americana, ele precisa fechar acordos com a China para tentar delimitar determinadas áreas, ele quer muito que o continente americano fique com uma esfera de influência norte-americana e não chinesa, porque ele vê o pessoal, a China chegando para cá, basta ver a quantidade de carro elétrico chinês andando nas ruas do Brasil, né, e expulsando através do mercado os carros norte-americanos. Então, neste exato momento, ele precisa mais da China do que a China dele, e a China sabe disso, a China vê os Estados Unidos como uma nação decadente. É claro, decadência no ponto de vista chinês, lentamente decadente, né? Vamos ver como é que vai ser, porque isso faz com que a China tenha mais cartas na manga para poder negociar.
0: O Bianca, esse domínio chinês sobre tecnologia de minerais raros e essas cadeias tecnológicas, acaba mudando essa correlação de forças globais?
6: Certamente, porque para essa produção de alta tecnologia, para as baterias dos carros elétricos, por exemplo, que os Estados Unidos também produzem, esses minerais de terras raras são fundamentais. E hoje a China tem 70% da extração desses minérios e 90% do refino. Então, quem domina essa tecnologia de refino é a China. Tem aí uma interdependência muito importante e um ponto também que a gente precisa ressaltar é que a China não está em guerra. Então, além dessa humilhação do Trump e dos Estados Unidos na guerra contra o Irã, a China está numa posição globalmente mais confortável nesse lugar maduro, tanto que quem recebe Trump é o vice-presidente da China, não o presidente.
0: O governo federal anunciou hoje uma medida provisória que irá conceder subsídios a produtores e importadores de gasolina e óleo diesel no país. Os benefícios tentam conter a alta no preço dos combustíveis e terão validade de 2 meses. A nova subvenção terá início pela gasolina com descontos no PIS/COFINS e no CID, um tributo federal cobrado da importação e comercialização de derivados do petróleo. O subsídio não pode ultrapassar o teto desses impostos e, no caso da gasolina, o limite é de 89 centavos por litro, mas a subvenção média deve ser de 40 a 45 centavos por litro. Para o diesel, o teto do benefício tributário será de 35 centavos por litro, mas só começa a valer depois de 31 de maio, quando termina a isenção de tributos já concedida pelo governo. O cálculo do Ministério da Fazenda é de que a medida, que valerá por 2 meses, custará cerca de 3 bilhões de reais mensais, mas não deve pressionar de forma significativa os cofres públicos.
7: É impossível neutralizar 100%, mas é possível sim atuar de forma rápida, eficiente, com inteligência e ter um bom desempenho, reduzir o impacto para a população. Se houver alguma necessidade ali de algum ajuste, ele fica evidenciado ali no relatório e a gente trabalha com algum tipo de contingenciamento, se for o caso.
0: O objetivo do governo é conter a alta no preço dos combustíveis, que disparou em todo o mundo desde o início da guerra no Oriente Médio. Segundo a Agência Internacional de Energia, as reservas globais de petróleo registraram queda de 117 milhões de barris em abril. No Brasil, a decisão de publicar uma nova medida provisória para segurar os preços foi tomada enquanto o Congresso Nacional não analisa o projeto de lei complementar do governo que cria uma exceção à lei de responsabilidade e permite a redução de tributos sobre combustíveis em 2026.
8: Nossa posição, vale dizer, é que ele seja circunscrito às medidas de enfrentamento aos efeitos da guerra. Enquanto esse debate se dá com as forças do Congresso, nós editamos a MP para contar com esse instrumento do cashback do tributo aos produtores e importadores.
0: O Bianca, um eventual pico tem efeito no transporte, nos alimentos, no custo de vida das pessoas, né? E, obviamente, as mais pobres são as que mais sentem.
6: Exatamente, porque isso aumenta o valor da gasolina, aumenta quem vai abastecer, mas também sobe o valor do frete. Qualquer produto é transportado pelas rodovias, precisa do combustível. Isso mostra também a nossa fragilidade logística, né? Lá atrás, o Brasil tomou essa decisão tão equivocada de não depender mais de uma malha
0: ferroviária,
6: que era tão importante, e apostar tudo na rodovia. Isso cria pra gente uma dependência enorme de um cenário global muito instável, sobre o qual a gente não tem controle. Importante lembrar que, independentemente de guerra, em ano eleitoral, é sempre todo presidente se preocupa com o valor da gasolina.
0: Sakamoto, esse item da agenda de bondades, como a gente falou aqui, é o único que está um pouco fora, então, do controle do governo, né? Dá para se fazer a curto prazo, mas não se sabe até onde isso vai, né?
5: O governo solta essa medida para tentar conter e está rezando para que a guerra no Irã termine, né? Ou haja um armistício. E esse é o grande problema dessa redução de impostos em combustível. É claro que o governo falou, pelos próximos 2 meses. Bem, e se a presidente da Petrobras já tinha avisado que estava segurando, retendo o preço da gasolina, que ia soltar, ia dar uns 15% de aumento em meio a toda essa questão da guerra. Beleza, uma coisa compensa a outra, mas e que se continuar subindo o barril de petróleo? Se o Estreito de Hormuz travar de vez e aí o negócio não passar nem vento, faz o quê? Né? Isso aí vai segurar? Não vai segurar. E o governo não vai poder, ou seja, é um paliativo temporário e limitado. Dito isso, é claro que é ruim para a economia brasileira. É claro, as pessoas vão falar, é ruim para a economia brasileira ficar colocando esse tipo de coisa, interferir, não tenho dúvida nenhuma. Mas também é ruim para a economia brasileira, e aí fale. População, o pessoal que depende, que os alimentos cheguem baratos por conta do transporte, que também fica com uma oscilação maluca, com explosão e queda, sendo que o fator é externo, é guerra. Né? Então é o seguinte, é uma ação que faz sentido que o governo está tomando, que é claro que vai bater e vai deixar muita gente insatisfeita, eu entendo a insatisfação, né? Mas é uma aposta. Vamos ver quanto tempo dura.
0: Veja a seguir, o Ministério Público Federal encontra contas abertas na Caixa Econômica Federal por pessoas escravizadas no século XIX. E veja também, acordo entre governo e a Câmara dos Deputados prevê redução na jornada de trabalho para 40 horas semanais e 2 dias de descanso. A gente volta já.

Tem Metrópolis com o trio mineiro de thrash metal Black Pantera em alta voltagem aqui no nosso estúdio. E pra garotada que tá colecionando figurinhas da Copa, chega essa semana nos cinemas O Gênio do Crime, baseado num livro de sucesso, uma aventura que tem tudo a ver com a Copa, hein? Eu te mostro hoje a conversa com o elenco e com o diretor do longa, às 10 da noite, depois do Jornal da Cultura. Até lá!

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0: Câmara dos Deputados deve votar até o fim deste mês o projeto de lei que acaba com a escala 6x1. Um acordo entre o governo e o presidente da casa, Hugo Mota, estabeleceu que o texto final reduza a jornada semanal de 44 para 40 horas, com 2 dias de descanso.
1: O presidente da Câmara se reuniu pela manhã com o ministro das Relações Institucionais, José Guimarães, e do Trabalho, Luiz Marinho, para tratar das mudanças no texto da escala 6x1. Também participaram da reunião o presidente da Comissão Especial, Alencar Santana, do PT de São Paulo, e o relator Léo Prates, do Republicanos da Bahia. Após o encontro, Mota explicou o que foi acordado.
2: Estabelecemos que o encaminhamento da PEC será pela redução da jornada de trabalho de 44 horas para 40 horas, com 2 dias de descanso, sem redução salarial. Nós queremos também fortalecer as convenções coletivas para que elas possam tratar das particularidades de cada setor. Também estabelecemos que será necessário o projeto de lei encaminhado pelo Executivo para podermos adequar a legislação às mudanças que faremos à nossa Constituição pela redução da jornada de trabalho.
1: Hoje na Câmara, 2 reuniões trataram da redução da jornada. Pela manhã, a Comissão Especial discutiu o impacto na vida das mulheres e dos pequenos negócios. À tarde, a Comissão ouviu o ministro da Secretaria-Geral da Presidência, Guilherme Boulos, e representantes dos trabalhadores. Boulos disse que o governo é contra qualquer tipo de transição.
3: Sabe por que eu digo isso? E queria convidar a reflexão. Quando se aprova isenção fiscal para grande empresário, aqui no Parlamento Brasileiro, passa a valer no dia seguinte. Ninguém fala em transição. Quando se tem penduricalhos aprovados por uma normativa em qualquer poder, passa a valer no dia seguinte. Ninguém fala em 1, 2 anos de transição. Por que na hora que é para defender o trabalhador, tem que botar 2, 5, 10 anos de transição? Nós somos contra qualquer medida dessa natureza.
1: O relator do texto disse que o projeto vai trazer avanços para os trabalhadores e que o objetivo é tratar no projeto de lei especificidades da matéria.
4: Eu acho que o caminho que o presidente Hugo, junto com o governo, estabelecem aqui é o melhor, é o mais adequado, que é PEC regulando as disposições gerais, PL regulando as especificidades e convenção coletiva regulando o que nós não conseguimos regular, que nós não vamos conseguir fazer isso. Para o nosso prazo, que é quarta-feira que vem, está cumprido, nós temos um prazo exíguo para fechar o texto. Na segunda-feira, eu quero sentar com Vossa Excelência, com o presidente Hugo, para fechar o texto, vamos dizer, dessa primeira versão do relatório, não será a definitiva, mas para poder no dia 20 já subir o texto.
0: O Sakamoto, então o acordo é a PEC, que já estava ali contando o tempo, e o projeto de lei do governo vai se fazer ali um híbrido, um mix.
5: É um bem bolado. A PEC, né, que é aquilo que o presidente Hugo Mota bateu o pé, queria, ela basicamente vai colocar o quê? Olha, a partir de agora, baixa de 44 para 40 horas, de 6 para 1 para 5 para 2, sem diminuir salário. O projeto de lei de urgência constitucional, que tinha sido apresentado para o governo para forçar a Câmara e o Senado a aprovarem em 90 dias isso, vai servir como uma espécie de regulamentação mostrando as especificidades de cada categoria. E aí tem algumas categorias que a partir da especificidade vai se puxar para a convenção coletiva para explicar exatamente como é que vai ser a operacionalização. Isso tende a funcionar desde que o pessoal não abuse na hora da questão da regulamentação lá, desse segundo projeto, que não coloque um monte de exceção, porque tem categoria que precisa de coisas específicas. O trabalhador embarcado, que está lá em alto mar, os trabalhadores, por exemplo, da saúde, em plantões, tudo isso precisa. Agora, você vai botar trabalhador rural, em alguns casos, falando, né, ele precisa trabalhar um mês em época de colheita sem parar. Nananina, não precisa, tá? Isso aí já é safadeza. Só que aí o que acontece? Só pra terminar. O interessante disso tudo é a questão da transição. Essa é a grande briga. Transição e compensação. O governo tá deixando claro, o Ministério da Fazenda, o Ministério das Relações Institucionais, Secretaria da Presidência, não vai ter compensação, não vai pagar pra empresa. Transição, alguma coisa com micro e pequena empresa talvez seja necessário. Porém, eles estão batendo o pé para que o projeto passe a valer logo após aprovado.
0: Bianca, o que, que é eventual aprovação do fim dessa escala 6x1, que parece que está nesse acordo, parece que realmente vai acontecer, pode representar para as relações de trabalho no Brasil?
6: A gente precisa garantir que o Estado fiscalize o cumprimento daquilo que está sendo aprovado, para que de fato aconteça sem penalizar o trabalhador. Mas esse estribuchar das elites econômicas brasileiras acontece sempre que uma mudança em benefício dos trabalhadores acontece. Aconteceu antes das férias, 13º salário, licença maternidade, mas o capitalismo se adapta. Quando o Estado determina e fiscaliza, as empresas se adaptam, mesmo as pequenas, as médias, o capitalismo se adapta.
0: E uma investigação do Ministério Público Federal descobriu a existência de quase 160 cadernetas de poupança abertas por pessoas escravizadas no século XIX na Caixa Econômica Federal. Agora os procuradores querem identificar os descendentes desses investidores para indenizá-los.
7: O levantamento inédito feito em documentos históricos mantidos pela Caixa Econômica Federal partiu do inquérito civil conduzido pelo Ministério Público Federal no Rio de Janeiro. Foram identificados 14 mil documentos sobre as economias guardadas para compra de alforrias do próprio escravizado ou de parentes. São 158 cadernetas de poupança registradas só em Mato Grosso. Até agora, o valor corrigido é estimado em R$ 300 mil por conta. O objetivo da investigação é entender onde foram parar os recursos depositados na então Caixa Econômica da Corte, instituição criada pelo Império no século XIX para atender a população de baixa renda. Se for possível identificar correntistas e descendentes desses escravizados, poderá haver indenização. Até a assinatura da Lei Áurea pela Princesa Isabel e a abolição formal da escravidão em 13 de maio de 1988, as contas só podiam ser abertas e movimentadas com a autorização do senhor dos escravizados. A autonomia conquistada com a lei não foi comunicada a eles pelo Estado ou pelo banco. Por que as contas não foram mexidas é um mistério para os historiadores.
8: O que se questiona é o destino desses recursos. Então, essas pessoas construíram esses documentos e havia muita dúvida e denúncia, inclusive, de que houve uma apropriação por seus senhores ou pelo próprio banco. Então, o inquérito surge justamente da necessidade de elucidar esses fatos.
7: Com a Lei do Ventre Livre de 1871, o direito de poupar foi reconhecido oficialmente, mas historiadores afirmam que os chamados escravizados ao ganho já economizavam antes. Eles trabalhavam nas ruas como vendedores, carregadores, lavadeiras e outras funções e podiam guardar parte dos recursos. Outra parte, eles entregavam ao senhor. Segundo o MPF, o banco foi intimado a prestar esclarecimentos no ano passado. Como as respostas foram insuficientes, terá que aprofundar a pesquisa. Em nota, a Caixa confirmou que conserva o acervo histórico e que a investigação está sendo conduzida por equipes multidisciplinares. Afirmou ainda que livros de contas correntes também estão sendo analisados e as informações serão reportadas de acordo com o que prevê a lei. Se ao final do processo forem comprovados ilícitos, o Ministério Público pretende buscar algum tipo de reparação coletiva.
8: E é um entendimento que não se refere apenas a um acerto de contas com o passado, mas sim um olhar para o presente e para o futuro. Então esse esforço está no meio do caminho, a gente espera avançar e conseguir prestar mais esclarecimentos à sociedade brasileira.
0: Só uma correção, a abolição formal da escravidão foi em 1888, 13 de maio de 1888. Bianca, o que essa descoberta revela?
6: É uma comprovação daquilo que já tem sido alertado por historiadoras, historiadores e pelo movimento negro há muito tempo. Existia essa informação de que essas contas existiam, mas a Caixa não permitia acesso aos dados. Então, graças aos debates que o movimento negro tem estimulado sobre reparação, o Ministério Público entrou com essa ação. É muito importante entender onde foi parar o dinheiro e quem tem direito a ele. Mas você pode dizer, mas é muito difícil saber a genealogia de uma pessoa negra no Brasil. Como eu vou saber se eu descendo ou não? Porque a gente tem essa falsa ideia de que todos os documentos foram queimados em 1890. E isso não é verdade. As igrejas, os cartórios, os hospitais, os fóruns, têm muito documento ainda do século XIX, século XVIII, às vezes século XVII. É necessário buscar essas informações. É importante lembrar que em 1871, além desse direito à poupança, também foi criado um fundo de emancipação da escravidão, para que as pessoas pudessem conquistar sua liberdade. Só que depois do 13 de maio de 1888, esse dinheiro desapareceu. E pesquisas recentes de historiadores mostram que muito desse dinheiro foi usado pelos senhores também para trazerem imigrantes para a política de imigração e embranquecimento. Esse dinheiro também precisa ser reparado. Tem muito para pesquisar, muito para demandar, mas reparação tem a ver com dinheiro, terra e poder.
1: Sakamoto, como é que você vê essa questão? Que importante o trabalho dos historiadores ali buscando essas informações e tentando encontrar essas pessoas, né?
5: Não, como a Vitor falou, é reparação histórica, e não é nem só reparação histórica, é reparação do tempo presente, na verdade. Porque não diz respeito apenas a uma coisa que aconteceu no passado, se resolveu no passado, mas diz respeito a um problema do passado que se arrasta ao presente, porque lá atrás nós não fizemos, quando eu digo nós, como país, ao ocorrer a abolição, não houve uma reestruturação do Estado brasileiro, não houve um Estado pensado para, de fato, absorver todo mundo, acolher todo mundo como cidadão. Não. A gente aproveitou o know-how de 300 anos de escravismo e continuou explorando as mesmas pessoas. Não à toa, as dezenas de milhares de trabalhadores resgatados do trabalho escravo contemporâneo desde 95 no Brasil são, em sua maioria, negros e negras, um número muito maior do que a proporção de negros e negras na sociedade.
1: Eu agradeço a participação dos jornalistas Bianca Santana, doutora em Ciência da Informação, e Leonardo Sakamoto, doutor em Ciência Política. Boa noite. Foi um prazer recebê-los mais uma vez.
6: Obrigada, boa noite.
1: E a gente encerra essa edição com uma homenagem ao percussionista Paulinho da Costa. Ele se tornou o primeiro artista nascido no Brasil a receber uma estrela na calçada da fama em Hollywood. Paulinho participou de quase 7 mil músicas, entre trilhas de vários filmes, como Jurassic Park e Star Wars, e gravou com astros como Madonna e Michael Jackson. Aqui no Brasil, esteve em shows de grandes cantores, como Roberto Carlos. Para você, uma ótima noite. O Jornal da Cultura volta amanhã.

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1: É muito bom contar com a sua companhia todas as noites. Aqui a gente ouve boa música, a gente fala da vida, a gente compartilha ideias e a gente, na verdade, só reconhece no outro aquilo que tem dentro da gente. Se os nossos olhos forem bons, todo o nosso corpo também será. Procure enxergar o que há de bom no outro e você com certeza encontrará em você muitas qualidades. Para começar mais uma sequência, Robbie Williams, Feel.

Marília Mendonça marca presença no Slow. Alô, porteiro. Um beijo para o Fernando, final do telefone 9004. Ana, sou motorista e não perco o Slow. Boa semana. Para você também, Fernando. Muito obrigada pela participação. Carlinhos, Ana Paula, adoro a sua programação. Gostaria de ouvir Placa Luminosa. Anotado o seu pedido, Carlinhos. Um beijo. E o Leomar, Aninha, gostaria de lembrar que precisamos fazer algo pelos nossos irmãos no Rio Grande do Sul. Verdade, Leomar. Muito obrigada pela sua participação. Procure um posto de coleta, uma igreja, algum lugar que você possa deixar a sua doação.

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1: 10:25.
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lembrar que além da sua música preferida aqui no Slow, você pode também compartilhar a sua história de amor. 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Aqui no Slow, sempre às terças e quintas, tem o quadro Amor de Cinema. O veterano Phil Collins, para começar e muito bem a sequência, Against the Odds.

Aqui no Ritmo do Amor, um dos sucessos do Bruno Mars, Grenade. Antes, Rita Lee, Doce Vampiro. Um beijo para o Thiago, final do telefone 8894. Um beijo para a Marisa, final do telefone 9072. Um beijo para a Valesca. Ana Paula, adoro a sua programação. Mande um beijo para o meu marido, Ademir. Hoje completamos 24 anos casadíssimos. Um beijo para vocês, felicidades. E um beijo também para Ana Paula, minha xará. Oi, xará. Uma linda noite para você também, obrigada. Ela gostaria de ouvir Roupa Nova e eu já anotei o seu pedido.

demais passar 2 horas com você. Eu ficaria mais tempo aqui. Mas está na hora de encerrar o slow desta segunda com Roupa Nova, Força do Amor. E antes eu toquei Chris DeBurr, Love is My Decision. Para você uma semana excelente, uma semana extraordinária. Creia que fazendo a sua parte, as coisas vão melhorar. Aqui você pode pedir a sua música, mandar um beijo para quem você gosta. Participe na sua música, mandar um beijo para quem você gosta. Participe no facebook.com/programa no Ritmo do Amor. E eu te espero no meu Insta, sou Ana Paula Barros. Beijo da Ruiva, fica bem.

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1: 10:53.
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0: Score da Pedrinho. Quem lembra dessa música? Segunda-feira pega no tronco ou não, hein, gente? E o mood de segunda-feira, que loucura! Aqui é o Rodrigo Campos no seu radinho. Bora abrir os trabalhos e começar a semana juntos, hein? Deus abençoe, vai ser uma semana boa pra todos nós, gente. Simbora, tá tudo jóia por aí? Tudo jóia, jóia? Então demorou, vamos ouvir música. Hoje vai ter Murilo Rufi.
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0: Vou tocar Isa com Ivandro.
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0: Vai ter a Marília Mendonça.
3: 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Foi Deus que.
0: Você gostou, né? Então vamos lá. Pra começar os trabalhos, tem Simone Mendes. Tá no ar o Top Tunes.

Paz aí, mó paz. Isa e Ivandro aqui no nosso Top Tunis. Gente, Henrique e Juliano surpreenderam seus fãs quando lançaram de uma vez só 11 faixas do DVD To Be Brasília, gravado no Mané Garrincha. Entre elas veio o hit Devia Ser Proibido. A música fala sobre presenciar um antigo amor beijando outra pessoa, trazendo a identificação de histórias possivelmente vivenciadas pelo público. Meu Deus, isso deve ser muito ruim, hein? Deus é mais. Bora ouvir, Devia Ser Proibido, Henrique e Juliano.

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1: 11:19.
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Segundamos! Boa segunda, boa semana, dia 20 de maio, hein? Já já dá o prazo de entregar o imposto de renda, não esquece. A pergunta que eu faço sempre aqui é: falta muito pro 13º? Gente, aqui é o Rodrigo Campos no seu radinho. Bora continuar o Top Tunes. Kleber e Cauã e Manu Batidão.

encontro alucinado. Gente, Marília pra sempre Marília, né? Ao gravar o terceiro DVD da sua carreira, a sertaneja Yasmin Santos fez questão de reverenciar sua maior inspiração. Em seu novo projeto gravado em São Paulo, a cantora homenageou a saudosa Marília Mendonça. Pra quem não sabe, a Yasmin Santos ficou conhecida justamente por conta da semelhança na voz com a Rainha da Sofrência. E por isso a artista fez questão de exaltar a eterna Rainha Marília Mendonça. Yasmin Santos disse que ela só está onde está por conta das portas que a sua ídola abriu para as mulheres no gênero sertanejo. Que legal, bora ouvir Escrito nas Estrelas, Lauana Prado.

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1: 11:45.

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0: a jornada do empreendedor. É uma jornada cheia de desafios, de você superar qualquer obstáculo, de você saber lidar com as situações da melhor forma possível e fazer acontecer. No final do dia, o que o empreendedor precisa é com o que ele tem ali, com os recursos que ele tem à disposição, é fazer acontecer, é fazer dar certo, é ser resiliente. Não só ser resiliente, mas ser antifrágil para voltar mais forte e fazer dar certo da melhor forma, por mais difícil que seja.
1: A gente fala da jornada empreendedora, da jornada de investimentos, é tudo sobre o caminho, no fim das contas, né? Não é sobre aonde você chega, é como você atravessa isso tudo. Mas
2: se transforma, né?
1: E se transforma. E você muda e vai se adaptando ao longo da jornada, né? Da própria jornada. E ver a Tamara, eu acho que participando de uma mudança de narrativa, né? Trazendo uma nova forma de navegar. O barco é pequeno, mas a jornada com certeza não foi pequena. Muito relevante.
2: Nossa, transformadora.
1: Com certeza.
2: Pra gente encontrar todas essas mulheres construindo aqui, e você chega e fala, cara, eu caio todo dia eu fico ali no chão e falo, eu vou desistir, eu não vou mais, assim, eu tenho meu emprego, não quero mais empreender. E aí você encontra outras mulheres que caem e todas se levantam e continuam andando. E aí cada pedacinho de mulher que tá andando forma um caminho inteiro indo, né? Assim, uma mulher tá no chão, mas a outra tá de pé. A outra hora que a outra cai, a outra está de pé. E a gente olha e tem uma fila de mulheres em pé. E elas estão construindo o caminho. Elas estão construindo o mundo que a gente quer ver.
3: Inovar é

0: mas eu acho que inovar é... é um puerpério.
1: Que pode ser mais difícil.
0: É, gente, sem... as pessoas se preocupam muito com o parto, gente, mas o puerpério aqui, ó, é osso.
1: É sem anestesia.
0: É sem anestesia, exatamente. Amamentação, não dormir, lidar com toda essa situação nova, aprender junto com o bebê. E é da empresa, é isso, gente. É preocupação, é aprendizado. É... O bebê tá mudando o tempo inteiro, a empresa tá mudando o tempo inteiro. Então, pra mim, tem muitos aspectos muito parecidos, assim, da maternidade e da... de ser empreendedora, né? Então, eu diria que empreender é como se fosse um puerpério, assim. Qual é? É muito desafiador. E é muita responsabilidade, depois que a gente passa de uma etapa.

deixar ele em aberto esticar essa viagem, fazendo ela perdurar sobre os dias na Terra. 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

0: vendo as gravações durante toda a história do samba, né? Sempre tem um regional acompanhando, né?
1: E a gente toca choro, e toca samba, e toca valsa, e toca forró também, né? Mas o choro e o samba são ali mesmo, são irmãos gêmeos.
2: Cartola, o Nelson Cavaquinho.
0: Paulinho da Viola, né?
2: Eu até costumo dizer que eles partem mais pra linha de choro do que de samba. São coisas clássicas, viu? Fantástico.
3: O choro é um gênero bem difícil, né? Assim, sofreu uma influência grande, enorme da música erudita, então os chorões realmente têm uma bagagem muito grande. Então eles começaram a trabalhar com sambistas e acompanhar todos os cantores. O choro e o samba são gêneros muito próximos, né, digamos assim, um do outro.
0: Outros grandes compositores de choro eram também compositores de samba, como Pixinguinha, Donga, Nelson Cavaquinho, que era chorão, tocava bandolim, tocava cavaquinho bem, solava bem no bandolim.

0: O Paulinho da Viola nasceu em berço de ouro, ou melhor, em berço de choro. Muito pequeno, ele já se achegava ao lado dos mestres do choro nos encontros que seu pai, o violonista César Faria, fazia em sua casa. Paulinho viu e ouviu Jacó do Bandolim e Pixinguinha bem de pertinho, trocando notas e ideias na maior naturalidade. E sem cerimônia, começou a observar e tocar violão. Hoje, os choros e sambas de Paulinho da Viola nascem do namoro entre a tradição e o novo. Aquilo que os estudiosos chamam de herança viva.
1: O Paulinho é um exemplo de... muito claro de que o choro e o samba sempre andaram juntos.

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1: 12:34.
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1: 1:01.
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1: 1:31.
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1: 2:04.

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1: 3:02.
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1: 3:35.
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1: 4 e 2.
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1: 4:33.

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7: 5:03.

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1: 5:20.
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1: 5:43.
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1: 6:03. 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
1: 6:21.

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8: 6:44.
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1: 6:57.
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1: 7:27.
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1: 8 e 2.
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dia, bom dia. Eita, nós vamos seguindo. Hoje é quinta-feira, clima de festa. Aniversário de Rio Maria, 44 anos. Aniversário da sua rádio, 27 anos. A sua amiga de verdade. Quintou, quinta-feira, hoje, 14 de maio. Bom dia pra você. Hoje tem o show Felipe Rodrigues, né? Logo mais aí no Espaço Verde ali, você vai conferir o show gospel de Felipe Rodrigues. Por aqui nessa manhã, a gente segue com alegria, tem prêmio pra você, viu? Tem premiação aqui pra quem tá participando da nossa programação 27 anos da sua Berocan, a sua amiga de verdade. Então se liga aí, fica comigo pra você que vai aí, tá ligado, tá? Seu celular pode tocar a qualquer momento e você pode ser surpreendido e ganhar um prêmio. Mas para ganhar tem que responder corretamente, tá certo? Então prepara. Fique atento porque o seu celular vai tocar. A gente segue aqui nessa manhã, 8h18, bom dia. 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
1: Peruca FM, bom dia, 8:20.

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1: Bom dia! Oi, pra você que tá ligado com a gente aí nesta manhã, quinto, 14 de maio, 8h25. Suave na nave, né? A gente vai assim, ó, rente no batente com alegria. É clima de festa pra você comemorar. É a Berocan presenteando você. Então, se liga.

Oi, tô entendendo, Luiz Henrique Léo. Com a gente assim, ó.

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1: Alô, Rio, você tá autorizado, hein?

Muito bem, bom dia. Calcinha Preta acabou de cantar pra gente Tortura. Bom dia, seguindo com você, olha, girando com as notícias desta quinta-feira. Novamente notícias da Anvisa. A Anvisa adia análise de recurso da IP contra suspensão de produtos. Recurso será analisado na próxima sexta-feira, portanto, amanhã. A diretoria da Agência Nacional de Vigilância Sanitária, Anvisa, adiou, né, nesta quarta-feira, uma análise do recurso apresentado pela Química Amparo, responsável pela marca IP, contra a suspensão e fabricação, venda e uso do produto da marca. Na abertura da 8ª reunião ordinária, diretor-presidente da Anvisa, Leandro, anunciou a retirada do recurso da pauta de votação. E aí o item voltará a ser analisado pela diretoria na sexta-feira, portanto, amanhã, tá? O diretor afirma que a empresa tem realizado reuniões técnicas, tá, para mitigação dos riscos sanitários. A previsão, segundo o presidente, é que a empresa apresente nesta quinta-feira medidas para correção das irregularidades encontradas na fábrica, viu, gente? Então, o assunto ganhou repercussão. É um assunto aí que vem tomando as redes sociais, virou até meme, né? Virou piada. Já virou de tudo aí esse assunto. As equipes da Anvisa, em conjunto com o Centro de Vigilância Sanitária do Estado de São Paulo e a Vigilância Municipal de Amparo, encontraram 76 irregularidades na unidade, como a presença de uma bactéria, tá? Em mais de 100 lotes. Daí, a preocupação da Anvisa para retirar o produto de circulação. A empresa se manifestou, né? E vão continuar aí nessa investigação, nessa análise. Bom dia, 8:38. Mariana Fagundes canta.

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11: FM 27 anos, 8:45.
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1: Bom dia!
2: Bom dia para você, seguindo nesta quinta abençoada e você de bem com a vida, né, Deuzeni? Aquele abraço. Maria Lima também tá com a gente, antenada aí, nesta quinta-feira de festa. Leonardo

0: Bom dia! Oi, pra Regiane participando.
1: Bom dia. Eu quero ouvir o sucesso com o Léo Magalhães. Você me balançou. Vai pra minha filha Gabriele, vai pra Fabíola do Liberdade, vai pra minhas irmãs do Setor Planalto, vai pra Jéssica Oliveira, vai pra toda a minha família e pra quem gostar da mesma. Tchau, tchau. Tenha um bom dia.
0: Bom dia, Regiane. Maria Zilda, aquele abraço.
2: Bom dia, bom trabalho. Tudo de bom pra você. Bom dia, bom dia. Quero ganhar um presente da Rádio Berocan FM.
0: Valeu, Zildinha. Só cadastrar, viu? Pega o link
3: bom
0: aí.
3: Dia,
0: faça
3: Marlete.
0: Seu cadastro. Boa sorte. Bom dia, Deusa.
3: Como é que você tá, Marlete?
0: Tudo jóia.
3: Tudo bem com você? Marlete, estou passando aqui só pra me poder desejar um bom dia pra você. Que Deus abençoe seu dia hoje. Bom dia, Priscila.
0: Bom dia, minha gata. 2 minutinhos voltando pras 9. Chega Léo Magalhães.

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2: Chegando notícias nesta manhã de quinta-feira, 14 de maio, olha, a TRE do Pará abre inscrições para mesários voluntários das eleições 2026. Os tribunais regionais eleitorais TREs, incluindo o TRE do Pará, iniciam um cadastro permanente de mesários voluntários para as eleições gerais de 2026, marcada para 4 de outubro, primeiro turno. A iniciativa visa renovar o banco de fiscais eleitorais que organizam sessões de votação, inspecionam urnas e garantem lisura no pleito que vai eleger presidente, governadores, senadores e deputados. Podem se inscrever eleitores acima de 18 anos com situação regular na Justiça Eleitoral, excluindo candidatos, parentes de até segundo grau, dirigentes, partidários, executivos e policiais. O cadastro é online pelo aplicativo do e-título ou site dos TREs ou via cartório eleitoral por telefone ou WhatsApp local. Funções e vantagens em cada sessão: 4 mesários que vão estar ali organizando filas, priorizando idosos, gestante, verificam eleitores no caderno, coletam biometria, emitem comprovantes e controlam o acesso. Os benefícios incluem R$65 de auxílio alimentação por turno, 2 folgas por dia trabalhado acordadas com o empregador, desempate em concursos públicos e validação como atividade extracurricular em universidades conveniadas. As eleições de 2026 celebram 30 anos da urna eletrônica brasileira, pioneirismo mundial em votação informatizada para mais de 150 milhões de eleitores. E esse foi o nosso plantão de notícias da Berocan. A qualquer momento você acompanha outras notícias.
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2: 94.
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0: dia! Quintou, hein, galera? Quinta-feira maravilhosa, clima de festa. Agora em Rio Maria já são 9:11. A sua cidade, 44 anos, é festa. Tem Léo Magalhães, tem Vanderlei Andrade. Hoje tem Felipe Rodrigues. São muitas atrações pra você de renome. Serão dias memoráveis, tá? Inesquecíveis para você comemorar com estilo os 44 anos de emancipação política e administrativa do município de Rio Maria. Léo Magalhães canta no sábado e hoje a gente começa aí com Felipe Rodrigues. Aliás, o pontapé inicial foi ontem, né, Neto? Ontem foi o pontapé inicial, gente. A feira coberta estava repleta. Dezenas, centenas de pessoas estavam ali com alegria, comemorando juntamente com a prefeita os 44 anos e com um agravante mais especial, premiação legal, prêmios assim inesquecíveis que as mães que ganharam ficaram felizes da vida, visivelmente. Estou recebendo aqui o Neto, tá? O Neto é da comunicação, né? Trabalha aí na área da comunicação. Além de comunicador também, tem outras atribuições. Professor de matemática, educador físico, né, Neto? Também, personal também, vocês encaixam, né? O Neto é locutor, tá? Faz locução em eventos, com certeza aí já rodou um bocado aí nas cidades do sul do Pará e por esse mundo afora. E hoje veio parar em Rio Maria, a nossa cidade com 44 anos. Neto vem da capital. Vem da capital da gastronomia maravilhosa, da capital onde o evento mais conhecido, tá? A nível internacional, é o Círio de Nazaré. O Neto vai falar comigo aqui, veio também para fazer parte, participar aí desta festa dos 44 anos do aniversário de Rio Maria. Neto, seja bem-vindo, bom dia, primeira vez que você está vindo aqui na nossa cidade.
1: Bom dia aos ouvintes, né, da Rádio Berocan, bom dia Marlete, é uma satisfação imensa estar aqui com você, né, recebemos um convite através da nossa amiga prefeita Márcia Ferreira para participar desse momento especial, muito mais que especial, um momento único, a cidade de Rio Maria completando 44 anos e é uma honra para mim ser convidado a participar desse grande evento. Não é a primeira vez que venho a Rio Maria.
0: Não,
1: não estive em Rio Maria em 2019, né? Que a gente faz, compõe parte também, né, do governo por todo o Pará. Então a gente estivemos em Rio Maria através, na época, da Secretaria de Esporte do Estado do Pará.
0: Ah, sim.
1: Então, realmente de lá para cá, né? Não estive mais em Rio Maria, estou tendo a oportunidade de vir agora para esse momento fantástico, os 44 anos de Rio Maria. E diga-se de passagem, eu vou te falar para você e para os seus ouvintes, Marlete, que a cidade de 2019 para agora é uma outra cidade.
0: Evoluiu muito.
1: Evoluiu,
0: né?
1: Demais.
0: Crescimento
1: evoluiu
0: visível.
1: Demais. O governo municipal está de parabéns com o seu trabalho, está de parabéns com a sua equipe que tem realmente se empenhado para transformar a realidade de Rio Maria. E realmente, para a gente que esteve aqui tempos atrás e chega agora, realmente foi surpreendente. O que eu vi e o que eu tô vendo.
0: Pois é, e nossa cidade tem um crescimento visível em todas as áreas, né? A cada dia, Rio Maria só fica aí aquela cidade que, não sei se você já ouviu falar, Princesinha do Sul do Pará?
1: Já ouvi falar.
0: Pois é. E tudo isso é o trabalho da gestão, governo municipal e a população rio-mariense agradece, né? O trabalho, as obras, as conquistas que os pioneiros, os munícipes de Rio Maria estão vendo aí crescer a cada dia. E nesta sequência de festa, de conquistas, Neto, hoje a gente vai receber logo mais esse cantor, né, jovem do mundo gospel que vem aí encantando. E ele é irmão do pastor Eliseu Rodrigues. Então você já vê aí a linhagem, né?
1: Exato.
0: Olha só, a linhagem do Felipe Rodrigues, ele que fazia parte também do grupo Casa Worship, fera demais, canta muito bem, cantor e compositor, show gospel, tem culto, logo após tem Felipe Rodrigues.
1: É isso aí, Marlete. É admirável ver a preocupação que a prefeita Márcia Ferreira, juntamente com a sua equipe, teve de trazer atrações realmente com relevância para um momento tão significante para os municípios aqui de Rio Maria. Estão trazendo desde hoje, na verdade, como você falou, começou ontem, isso, com uma linda festa das mães, muitas premiações, que eu posso te afirmar e te garantir que premiações como eu vi ontem no evento do Dia das Mães, eu só presenciei até agora em ações do governo do estado do Pará.
0: Prêmios realmente grandiosos, valiosos.
1: Exatamente, né? Valiosos. Exatamente.
0: E aí, hoje tem show do Felipe Rodrigues. Esse sucesso aqui é um sucesso que estourou. E na sexta-feira, Neto, o que temos na sexta-feira?
1: Sexta-feira vamos ter a vez da comunidade católica.
0: Isso, né? Ramon e Rafael.
1: Ramon e Rafael, mais a missa campal.
0: Também.
1: Né? Então, vamos hoje iniciando com a comunidade evangélica. Amanhã com a comunidade católica. E no sábado, Marlete.
0: Sábado é pra arrebentar.
1: Temos sábado.
0: É arrebentar a boca
1: vamos,
0: do balão.
1: Vamos convidar toda a Rio Maria a se fazer presente nesse momento. Chegar com uma energia muito positiva, aquela energia que é fantástica, que os olhos brilham, cada um com os olhos brilhando, que vira um holofote só de muita felicidade.
0: Porque o Léo Magalhães arrasta multidões, né, Neto?
1: Exatamente.
0: Arrasta multidões, tá? Dispensa comentários, é um cantor de renome que teve a sua ascensão a cada dia, a cada show. As suas músicas com irreverência, né?
1: Exato.
0: Show de bola. E vai cantar. E olha, a expectativa gira em torno de caravanas que estão vindo no sábado pra cá.
1: Não, sim. E a gente dá conta também com caravanas de outros municípios vindo para cá para participar. Já fiquei sabendo ontem que já tem caravanas aí de Floresta, de outros municípios que estão vindo para cá para participar desse grande evento. Contaremos também com a presença do nosso ex-governador Helder Barbalho.
0: Isso.
1: A nossa governadora do estado, Hanna Gassan. Todos estarão aqui presentes, né, para fazer essa festa ainda mais brilhante. Eu tenho certeza que vai ser sucesso total.
0: E depois,
1: e contando, e ainda vamos, mais,
0: vamos
1: contando
0: lá
1: com toda a população de Rio Maria, que vai dar um show à parte, eu não tenho dúvida disso.
0: Exatamente, Neto. E para fechar a noite, com chave de ouro, o que temos?
1: Eu só vou dizer uma coisa a você, ouvinte.
0: Você já foi?
1: Ele vai chegar.
0: No show dele?
1: Ele vai chegar, já estive,
0: já?
1: vários shows dele.
0: É verdade que ele...
1: Ele vai chegar e vai roubar o coração de Rio Maria.
0: Vai.
1: É, porque ele vai dizer assim, ó. Eu vou roubar, eu vou roubar.
0: É o traficante.
1: Eu vou roubar, meu bem, o seu coração, ó.
0: É o traficante do amor.
1: Vem pros 44 anos de Rio Maria, minha gente. Vai ser fantástico, vai ser show.
0: Ô Neto, a gente vê aí nos vídeos... E o Vanderlei, ele tem algo atípico só dele, né? O jeito dele ali é único.
1: Exato.
0: Tem umas irreverências aí que é só o traficante do amor que sabe, né?
1: Exato, é icônico. É uma figura icônica,
0: é,
1: de,
0: né,
1: fato.
0: Lendário.
1: Ele é lendário, então assim, ele fez a carreira artística dele justamente por essa versatilidade que ele tem, porém marcante. Que Tu não acha outro, é só nele.
0: Pois é, e já fiquei sabendo que o Vanderlei, ele apresenta em show, ele sai de dentro de caixão. Performance dele é única.
1: Verdade.
0: É surpreendente.
1: Inclusive, é até mesmo a história da carreira dele, ela é bem fantástica, né? Quando ele começa aqui, começou por lado bem próximo daqui, em Dom Eliseu. Né, ali entre Dom Eliseu e o Maranhão, ali na Utinga Pará e Utinga Maranhão. Ele fazia show por ali também. Depois vai para a capital do estado do Pará, consegue uma repercussão maior artística, explode. E aí começa a ir para Macapá e vai expandindo. E hoje o Vanderlei Andrade é conhecido nacionalmente. Né?
0: Exatamente, vai encantar os Rio-Marienses. Não perca, tem essa aqui também que é show de bola. Essa música aqui é lendária. Sucesso em 2001, bombou nas paradas.
1: Essa é a hora que...
0: galera vai a mil, hein?
1: Rapaz, olha pra menina e diz assim... cola a tua cabeça no meu ombro.
0: Vem pra cá, gatinha.
1: Eu vou te dizer assim, ó. Aí diz...
2: preciso de você aqui perto.
0: Bom demais, né?
1: É bom demais.
0: Eita, Vanderlei, vem pra Rio Maria, porque a população está te esperando com todo o gás, tá? Beto, então a gente se encontra lá sabadão, aliás, hoje, né? Sexta, sábado.
1: Exato, começamos hoje. Hoje começamos já a se encontrar em cima do palco pra animar essa galera. Até sábado. Fechando com chave de ouro, com Vanderlei Andrade e Léo Magalhães. Todo o povo de Rio Maria está convidado para abrilhantar essa festa. Sem vocês não existe festa,
0: não.
1: Porque a grande festa que faz é cada um de vocês. Vem com a gente e bora fazer um lindo evento. Tô aguardando todos vocês de Rio Maria hoje, amanhã e sábado, pra gente fazer um aniversário brilhante, um aniversário marcante.
0: Exatamente.
1: Em Rio Maria. Que são 44 anos de história, minha gente.
0: Se você não for, só você.
1: Só você não vai.
0: É isso, Neto. Valeu,
1: obrigado,
0: Neto.
1: Obrigado, Marlete.
0: Bom
1: até.
0: Dia.
1: Até lá.
0: Registrar a presença do nosso filmmaker, né?
1: É, Joedson.
0: Joedson. Nome de DJ.
1: Isso.
0: DJ Joelson.
1: Diga-se de passagem, um dos melhores filmmakers que nós temos na
0: Sério?
1: Capital. Né? Então estamos também aqui com parceria com a Márcia Ferreira, a prefeita Márcia Ferreira. A Márcia Ferreira, eu admiro muito a humildade que ela tem de procurar os melhores.
0: Exatamente. Ela escolhe
1: ela
0: os
1: é
0: melhores.
1: Humilde ela é fantástica. Ela é fantástica. Ela é humilde demais.
0: Alegria, uma alegria contagiante, nossa prefeita.
1: É verdade. Muito obrigado, gente. Até a hora do show.
0: Exatamente. E fique à vontade na nossa city, tá bom? 9h23 e aqui eu vou com você. Volto já já, viu?
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já são 9h29. Bom dia pra você. Segue a nossa programação, Berocan FM, 27 anos, a sua amiga de verdade. O pessoal tá afim de ganhar prêmios. Alô, Thales. Thales Negromonte tá ligado aí, acompanhando, né, Thales? O Andrezinho Marques. Valeu, Thales, tô ligado aqui, tá? Feedback já tá ok aqui. Quinto, gente, quinta-feira é o Fala Assistência, né? De volta. A gente já tava com saudade de vocês, tá? Viu, Ney Ramos? Fala Assistência, Janaína tinha um quadro aqui, toda quinzenal, né, quinzenal, a assistência social vinha falar de alguma ação, de algum projeto, alguma atividade, das políticas públicas. Então isso foi durante, eu creio que um ano, né, Ney? Foi durante o ano passado, tá, Janaína? A gente tinha esse momento aqui, todas as quintas, quinzenal. E hoje vocês retornam, bom filho, a casa do pai volta, né? A gente vai continuar, né? Não vamos parar não, vamos continuar, viu? Porque tem assunto que não acaba mais. E hoje eles estão aqui, eu estou recebendo, tá? A equipe do CREAS. O Ney já é fichinha carimbada aqui na Rádio Berocan. A Alanis também. A Alanis, a educadora social, né, Alanis? E breve, enfermeira. E hoje recebemos...

0: vendo. Eu acho que não é pela primeira vez. Ela já veio aqui, ó. Antes. A psicóloga do CREAS não esteve aqui, né? Gina está aqui conosco, a psicóloga. Gente, tem pessoas que falam que psicólogo, psiquiatra é coisa de louco, né? Não é. De doido e médico, todos nós temos um pouco. Né, Janaína? E a Janaína é a psicóloga ali do CREAS, né? Trabalha juntamente com assistente social, é uma equipe multiprofissional. E hoje eles estão aqui para falar de um assunto que vem ganhando aí a mídia, as redes sociais. É, na verdade, é uma campanha que você já deve acompanhar ao longo dos anos, que é o 18 de maio. Faça bonito, tá? Então, todo ano, no mês de maio, as cores vêm à tona. É o maio laranja. Faça bonito você também. O dia 18 é o dia D da campanha, que é o dia nacional de combate ao abuso e à exploração sexual, né, contra crianças e adolescentes no Brasil. A equipe aqui afiada vai falar sobre esse assunto. Bom dia, Ney. Bom dia, Janaína. Sejam bem-vindos.
1: Bom dia. Muito obrigada.
2: Bom dia, Marlete Alves. Bom dia a todos os ouvintes da Rádio Berocan. Eu sempre digo, né, Marlete, que é sempre um prazer poder estar aqui
0: prazer
2: na rádio,
0: nosso.
2: Né, para poder trazer informações. A gente agradece pela oportunidade.
0: Olha, falar desse assunto, psicóloga Ney, é um assunto ainda que traz uma certa delicadeza. Muitas das vezes a desinformação deixa aí as pessoas um pouco tímidas com relação a esse assunto, mas é um assunto que deve ser falado sempre, tá? Porque eu tava num encontro que a psicóloga estava e eu gravei algo que ela falou que eu achei muito interessante, que antigamente os pais falavam pra gente ter cuidado com estranhos.
2: Verdade.
0: Eu decorei muito, tá, psicóloga, isso que você falou. Só que hoje é diferente, né, psicóloga?
1: Janaína. Sim, sim. Porque não existe, né, um perfil específico, né, de abusadores. Mas os dados demonstram que 92% dos casos de abusos são cometidos por pessoas dentro ali da casa da família, isso, né? Que tem um convívio ali com a família. Então não são monstros, né? Até como você falou. Eu cresci ouvindo meus pais dizerem: cuidado com o estranho, isso, não aceite isso, não aceite aquilo. Só que hoje a gente sabe que é o contrário, né? Infelizmente, os abusos são acometidos por pessoas, né, de convívio ali da família.
0: Exatamente. E essa campanha, Janaína e Ney, essa campanha 18 de maio, ela ganhou uma repercussão, né? Até pelo o fato. É impressionante as histórias, os capítulos do nosso Brasil, que para ser alguma data tem que acontecer algo. E muitas das vezes, algo que custa vidas, né?
2: Verdade.
0: E o 18 de maio não é diferente.
2: Isso é verdade, Marlete. Então, a gente, como tu já tem colocado, Marlete, a gente, né, todos os anos a gente vem, traz essa campanha, né, dentro do Maio Laranja, né, mas a gente sempre, né, tem dito que nós estamos nesse combate ao abuso e exploração sexual de crianças e adolescentes todos os dias do ano, né? Juntamente com todo o sistema de garantia de direitos da criança e adolescente, né? Que inclui nós, né? Que estamos ali no CREAS, toda a Secretaria de Assistência Social, CRAS também, né, Marlete? E também a educação sempre tem contribuído com a gente, a saúde também, né? Como a gente diz, o sistema de segurança pública, né? Nós estamos aí, todos estão engajados aí nessa luta, nesse combate contra a violência e abuso sexual de crianças e adolescentes, que é um caso, né, verídico, né? Porque isso, quando a gente diz, Marlete, a gente fala, a gente traz essas campanhas e traz, né, essas informações, algumas pessoas ainda, né, eu acho que pensa que acontece mesmo, mas não em Rio Maria, né? E a gente traz, a gente sabe que chega no CREAS casos, né, de crianças, de adolescentes que são vítima desse tipo de agressão, desse tipo de violência, né? E lamentavelmente, né, a gente estamos lá para fazer os atendimentos com maior boa vontade. Temos os profissionais, como tu colocaste aí, né? Estou aqui com a Janaína, que é psicóloga hoje do CREAS, né? A Alanis também está aqui com a gente, orientadora social, né? E nós temos advogado no grupo, temos assistente social, né? Então a gente tem uma equipe ali para fazer esse atendimento, né? E então, assim, é importantíssima essa campanha, né? E a gente, como eu disse, todos os dias do ano a gente está nesse combate, nessa luta.
0: Exatamente.
2: Contra o abuso e a exploração sexual.
1: E a campanha, ela foi inspirada, num trágico episódio ocorrido em 1973 com uma criança de 8 anos chamada Araceli. E para quem não sabe desse caso, ela foi sequestrada, ela foi violentada sexualmente, foi violentada e assassinada. E como esse caso, né, foi tão chocante, acabou inspirando, né, foi criada uma lei, né, e a lei foi criada no dia 18 de maio, que foi uma data para conscientizar a sociedade sobre a importância de proteger os direitos das crianças e adolescentes e lutar também contra a violência sexual.
0: Exatamente, que infelizmente a cada dia ganham números, né, Ney, Janaína, ganham aí números, estatísticas, tá? Com muitos casos que tem um final trágico. E nós temos que ficar atento, mobilizar, sensibilizar, convocar toda a sociedade para proteger as crianças e adolescentes, e também o abuso, né?
2: Sim.
0: O abuso, os pais, fiquem atentos. Ney Janaína, para quem está nos ouvindo, diferenciar a exploração do abuso. Como podemos aí distinguir uma coisa da outra? Em poucas palavras, você resumiria como?
2: Nós resumimos assim, Marlete, né? Porque é o que foi dito aqui, né? Às vezes a gente acha que as coisas acontecem só, o pessoal tem uma visão assim, de que o abuso, ele só acontece fora só com pessoas estranhas, né? E na maioria das vezes são pessoas que são íntimos, na maioria quase.
0: Exatamente.
2: Sempre, né? Para aí. Na maioria quase sempre as pessoas são íntimos da família. Então assim, o abuso, ele acontece com pessoas que têm a intimidade com a criança, né? Ou que não tenha também, mas, né? Ele não tem, assim, a pessoa é forçado e pode ser também consensual. Como? Porque a criança, ela não sabe fazer essa identificação, às vezes, do que é um abuso. O adolescente já tem uma maturidade, mas às vezes ele também é confundido, né? Então a pessoa conquista, né? Com diversos tipos de situações, faz uma conquista, esse é o abuso. Já a exploração, ela tem algo em troca. Né? A exploração, ela pode ser por um aliciador, que é alguém
0: Isso.
2: que intermedia esse contato com a criança ou com o adolescente, dando algo em troca, ou para o adolescente ou para o próprio aliciador. Então, assim, tem algo em troca, né? A gente vê muito aí, às vezes, adolescente aí que chega em casa com um celular, né?
0: Isso.
2: Celularzão novo, iPhone,
0: Isso.
2: né?
0: Uhum.
2: E a família não tem condição, às vezes a própria criança não tem. E então, assim, isso foi a forma que o abusador encontrou de, né, explorar
0: Exatamente.
2: Aquela criança ou aquele adolescente. Então, assim, a exploração, ela tem algo em troca.
0: Passa,
2: né? O abuso é mais uma conquista ali, ele não tem, né? Não vai te dar, ou pode dar, mas às vezes não te traz
0: Isso.
2: nada ali, é só conquista mesmo.
0: Isso.
2: Conquista da família, conquista do adolescente ou da criança, né? E eu sempre digo assim, que a grande dificuldade é que é exatamente isso, Marlete. Por quê? O abusador, ele, às vezes, ele é membro da família.
0: Pois é, tá no né? seio da família.
2: Tá no seio, às vezes ele como eu disse, faz parte daquela família.
0: Exatamente.
2: Parte diretamente, até consanguínea da família. Às vezes é um tio, um pai, né? Lamentavelmente, né? Dentre diversas outras pessoas que está ali. E quando isso acontece, na maioria das vezes, os adultos, os responsáveis, eles desacreditam naquela criança ou na adolescente. Diz, não, isso é uma invenção. E aí o adulto, ele já traz a versão dele, né?
0: Isso.
2: Bem normalizada. Não, é porque eu neguei isso, ou porque eu deixei de fazer isso, ela tá falando isso para tentar a mim,
0: isso.
2: né? Então, assim, são diversos aqui, só um exemplo, né? Então, são diversas situações e a família não acredita. Eu digo isso porque a gente atende casos assim, né? Então, lamentavelmente, é assim que acontece. E a gente tem a dizer para vocês, o recado que a gente traz é que pais, mães, responsáveis por criança, por adolescente, vamos dar atenção, né, ao relato dessas crianças, ao relato desses adolescentes, em relação a qualquer coisa que pode levar a um abuso ou uma exploração sexual. Vamos estar atentos a isso, não vamos ignorar essa fala ou comportamentos também, né? Porque é aí que a gente vai conseguir combater esse abuso e exploração. Porque às vezes a criança ou o adolescente, eu já até falei a outra vez aqui, ele perde força. Força de fazer a denúncia.
0: Exato.
2: Né? Porque principalmente quando é criança, que ele não sabe identificar o abuso ou a exploração sexual, e às vezes ele tá naquele ciclo sem entender, né? E ele só vai entender isso E a criança, o adolescente, só vai entender isso depois, quando já maduro, quando já, né? Ou às vezes até dentro das campanhas.

0: campanhas que a gente faz. Exato. Né? Nós tivemos agora com o serviço de convivência, né, Marlete? E até a Janaína esteve, a Mirielle, que é assistente social, e demais equipe do CRAS também, que trouxe uma contribuição. E elas deixaram bem claro, né, a questão dos comportamentos, como são, né? E às vezes a criança ali, ela começa, naquela fala, ela entende aquilo, isso, fala, de repente eu tô sendo, né, abusada sexualmente ou explorada. E dentro de diversas outras vezes, é só um exemplo aqui. Já tivemos casos que a gente está fazendo a palestra e de repente tem um adolescente lá que começa a ficar cabisbaixo e às vezes, né, até chorosos. E a gente tem que atender depois do evento porque provavelmente está sofrendo esse tipo de violência.
1: Muitas das vezes passa despercebido pela família, né, psicóloga? Os sinais, sim, sim. A família não consegue identificar.
2: E por falar em sinais, é muito importante, né, a família estar atento, né, a esses sinais. Então, por exemplo, sinais físicos, né, marcas de agressão, às vezes aquela criança ou aquele adolescente está com alguma doença sexualmente transmissível, uma gravidez, mudanças no comportamento. Então, aquela criança era uma criança mais alegre, agora está mais retraída, mais tímida, ou uma agressividade repentina, uma vergonha excessiva, medo ou pânico. A questão, né, como já foi falado aqui, mas a gente reforça bastante, observe aquelas pessoas que têm uma proximidade excessiva com essas crianças e esses adolescentes. Então, porque muitas vezes o abusador, ele manipula essa criança e esse adolescente emocionalmente.
1: Através de uma balinha.
2: Exatamente.
1: Um bombom.
2: Exatamente. Isso. E como o próprio Ney falou, às vezes aquela criança e aquele adolescente não tem noção de que aquilo é um abuso, né? Eu faço atendimento clínico. E eu já vi vários casos da pessoa adulta, depois de um tempo que ela foi entender que aquilo era um abuso, que aquilo era uma exploração sexual. Em crianças também é importante estar observando comportamentos infantis repentinos. Então, por exemplo, aquela criança não fazia xixi na cama e agora, de repente, ela voltou a fazer xixi na cama, né? A questão do cocô também. Aquele jovem, ele tem apresentado comportamentos infantis, certo? Que ele já não fazia mais e hoje ele voltou a fazer. Uma criança também, o adolescente, que às vezes fica mais calada, né? Antes tinha uma boa relação com a família, mas hoje não tem, então tem um isolamento. O sono, então apresenta insônia, né? Com dificuldade para dormir. Na escola, uma dificuldade de concentração. A aparência dela fica mais descuidada. Observar também os comportamentos sexuais. Então, aquela criança ou adolescente que, né, repentinamente começou a ter interesse por questões sexuais ou brincadeiras ali de cunho sexual que de repente ela não tinha. As crianças menores, às vezes na escola, o professor observa algum desenho. Se essa criança, isso, naquele desenho está fazendo, expondo ali uma parte íntima, são pontos também de atenção, tá? Erupções na pele, vômitos, às vezes dificuldades digestivas, também são pontos que a família devem estar atentas. E além também, né, que os abusadores, alguns deles são oportunistas, então eles avaliam a família, né, se essa criança ela está em vulnerabilidade. Então, se é uma criança ou adolescente que passa horas sem supervisão ou que não tem apoio emocional da família, com certeza eles estarão em maior vulnerabilidade.
1: Exatamente. Olha só, gente, esse assunto é muito importante, né? Vamos continuar aí tecendo a rede de proteção em defesa das nossas crianças e adolescentes. A rede faz toda a diferença, né? Vamos nos mobilizar cada dia, sociedade civil organizada, e ficar de olho aí, tá? Infelizmente, nessa prática que acontece debaixo dos nossos olhos, tá? Com os nossos pequenos. Estão todos aí com um olhar clínico, né? Também sem julgamento precipitado, né, Ney, Janaína?
2: Sim.
1: Fiquem atento e vamos proteger. A jornada continua, não fica só no mês de maio, ela continua durante todo o ano.
0: É verdade, Marlete, e como tu colocou, né, a gente não pode também ficar numa paranoia de achar também que agora todo mundo vai, né? Não, vamos prestar, isso, estar atentos nos sinais que a Janaína acabou. Importante pai, mãe, responsável, familiar, tenha diálogo com seus filhos, né? Conversem, fale da questão da sexualidade. Ah, Ney, que negócio é esse? Tu fala assim, né? É importante você dialogar com seus

0: filhos, né, a respeito disso, porque às vezes eles não sabem, né? E aí é a hora que o oportunista vai chegar, porque ele sabe da vulnerabilidade dessa criança e adolescente em relação a isso, e ele vai aproveitar. Então, assim, redes sociais, vamos prestar atenção nos celulares dos seus filhos, aonde eles estão, o que que eles acessam, o que que eles estão acessando, tá? Porque hoje acontece muito através das redes sociais. Sim. É uma porta de entrada abertíssima para que o pedófilo chegue, né? Porque ele vai se passar por uma criança e vai dialogar, né, do mesmo modo que aquela criança está do lado de cá, né? E de repente vai marcar encontros, vai pedir nudes. Então são diversas formas que pode acontecer o abuso e a exploração sexual, e a internet também, as redes sociais também é um mecanismo que eles utilizam para poder praticar isso.
1: Ok, gente, muito obrigada a vocês por ter vindo até aqui. A gente tem agora mais um bate-papo aqui. Hoje tá igual
0: bombando, né, Marlete?
1: Programa de auditório, né? Tá cheio.
0: Escola. Então é isso.
2: E só deixar aqui, né, porque existe um canal específico para isso, tá? Que é o Disque 100.
1: Exato.
2: Então, no Brasil é uma linha de denúncia especificamente para violação dos direitos humanos, tá bom, pessoal? Disque 100.
1: Disque 100. Pode também estar procurando CREAS para orientações,
2: Conselho,
1: né,
2: tutelar.
1: Isso, né? Aqui na, às vezes as pessoas ficam assim inibidas em, esse discar 190, 100, tal, esses números não vai surtir efeito. Vai sim, né? A escola pode discar sim, ou procurar a rede de apoio local para receber orientação, atendimento ali.
0: Exatamente. Disque 100, né? Pode falar anonimamente, não precisa se identificar, e é muito válido, vai chegar nas autoridades competentes, tá bom, pessoal? Então, Marlete, eu quero agradecer mais uma vez pela oportunidade, né? Dizer que nós estamos ali à disposição, e dia 18 agora teremos um evento.
1: Dia D.
0: Dia D, né? Isso. Na porta do CRAS, estaremos lá, né, trazendo ação, né, que vem também massificar esse nosso combate ao abuso e exploração sexual de crianças e adolescentes. Muito obrigado mais uma vez.
1: E pra gente fechar, encerra com aquela frase, aquele jargão chave.
0: Sejam agentes.
1: Quero ver se vocês vão saber, vão ganhar um bombom, quem acertar. Esquecer.
0: Rapaz, vou perder o bombom.
1: Sabe, Alanis? Não. Aquela frase, esquecer é P, lembrar é...
0: Tá igual aquele
1: esquecer,
0: programa do...
1: Esquecer, lembrar e combater. Essa frase,
0: eita,
1: né? Chave,
0: Marlete,
1: aí do nosso...
0: Não chegou pra nós essa frase ainda, não. Chegou agora, viu? Mas eu quero convidar vocês a ser agentes de proteção, né, pessoal? Vamos lá.
1: Valeu, gente. Muito obrigado. Valeu. Que bom esse bate-papo, essa alegria faz parte, né? Até breve aí. E segunda-feira é o dia dele lá em frente ao CRAS. Leve. A gente vai falar de Miss, beleza, simpatia, tá? Eita, olha aí. Atenção, mulheres, é o concurso Miss Rio Maria. Bom dia, 9h49.

0: Maravilha, agora faltando 9 minutinhos para as 10. Daqui a pouquinho, Alô Berocan com Luan. Segue a programação dos 44 anos do aniversário de Rio Maria. A festa começou ontem com o sorteio. Hoje tem Felipe Rodrigues, amanhã Ramon e Rafael. Sabadão tem show e tem desfile pra você. Lindas meninas na passarela, é o Miss Rio Maria, tá? Postura, elegância, simpatia, desenvoltura na passarela e muito carisma. Tudo isso com a equipe Pé Quente, que está na organização já aí há alguns dias. Estou aqui com elas, né, que fazem parte da equipe. Na verdade, é o pivô aí dessa organização desse desfile. Juntamente, tá faltando mais, acho que umas duas, né, meninas? Uma equipe que está nos bastidores, trabalhando, organizando, planejando, cuidando de cada detalhe para esse desfile, tá? É um desfile que já virou tradição em Rio Maria e esse ano vem com a nova roupagem. Lindas meninas, são 12 meninas que vão disputar aí o Miss Rio Maria 2026. Aqui, elas, né, que estão à frente aí dessa organização, doutora Tatiane Rezende e a doutora Emilene Marinho, nessas duas feras aí, né, estão organizando, além de entender de direitos, né, de advocacia, também entende beleza, é o combo completo. É o combo completo. Elas são completa, viu, gente? Completíssima. Bom dia, gente. Brincadeiras à parte. Bom dia, bem-vindas.
1: Bom dia, Marlete. Bom dia a todos que estão nos ouvindo.
2: Doutora Tatiane. Bom dia, Marlete Alves. Bom dia aos ouvintes da Rádio Berocan FM. Vindo aqui hoje, Marlete, não para falar do direito das mulheres, né?
0: Pois
2: Mas
0: é.
2: Vamos falar de mulheres também hoje.
0: Também. Assunto sempre de mulher com elas.
1: É com a gente.
0: Mas olha, gente, o Miss Rio virou tradição. E vocês, eu creio que já estão aí há uns 3 a 4 anos, né, na organização desse evento. E todos os anos, parece que é único, que é um momento ímpar, que é pela primeira vez, na verdade. A sensação é essa, é muita responsabilidade.
1: Sim. É o terceiro ano, estamos desde 2024 na comissão organizadora, né, Marlete? Assim como você está conosco desde então.
0: Vocês estão mais dentro.
1: Exato, e aí a cada ano a gente, nós tentamos inovar, fazer uma coisa diferente, fazer uma coisa mais bonita, a gente vai acumulando experiência também, né, não repetindo o que não deu muito certo, repetindo o que deu certo.
0: Isso.
1: E tentando algo que dê mais certo ainda.
0: Exato.
1: Este ano nós tivemos um recorde, assim, de inscritas, fizemos uma seletiva, então nós já fizemos ali uma análise de quem tinha uma boa passarela, tinha uma boa comunicação, que é o que é esperado de uma Miss. E aí, com essa seletiva, foram selecionadas 12 candidatas. Então, é um ano com muitas candidatas. Muito mais do que no ano passado e no ano de 2024.
0: Exatamente. E diferente de outros desfiles, que tem outros títulos, que a gente sabe que dentro da moda, quando se trata de passarela, existe vários títulos agregados a desfile. O desfile Miss, né, quando vai para escolher uma Miss, ele tem alguns pontos que precisam ser observados pelos jurados.
1: Sim.
0: Que muita gente às vezes confunde, né, doutora Tatiane, Milene?
2: Sim, Marlete. É, como você falou, né, a Miss, ela representa a beleza de uma cidade, né? Então, o que a gente busca nesse concurso é uma moça, uma mulher que represente a beleza da mulher rio-mariense, né? Então, o que nós estamos em busca? De elegância,
0: isso,
2: simpatia, boa comunicação, desenvoltura. E como a Melene falou anteriormente, esse ano nós tivemos mais de 20 meninas inscritas, né? Então, esse ano, Marlete, nós temos 12 candidatas a Miss, né? E nós também temos uma novidade, que esse ano, além do primeiro, do segundo e do terceiro lugar, nós temos também a Miss Simpatia.
0: A Miss Simpatia.
1: Exatamente. E para quem ainda não sabe quem são as candidatas a Miss Rio Maria 2026, eu vou falar aqui o nome delas.
0: Vamos lá?
1: Pela ordem de apresentação.
0: Perfeito.
1: Primeira candidata, Sani Melo. A segunda candidata, Vitória Gomes. Terceira candidata é a Cálita de Sá. A quarta candidata é a Érica Victoria. Quinta, Camila Eduarda. Sexta, Natália Ferreira. A sétima é a Nicole Lago. A oitava candidata é a Eduarda Vitória. Nona candidata, Nicole Duarte. Décima, Charlene Teixeira. Décima primeira, Cálita Cristina. E décima segunda, Gislaine Fernandes. Para quem tiver curiosidade, não tiver visto ainda foto das candidatas, estão todas no perfil do Miss Rio Maria. Temos as fotos de apresentação, vídeos delas se apresentando para concorrer ao Miss Simpatia, entre outros conteúdos para que o público conheça elas e já escolha quem é a sua candidata preferida para no sábado, às 8 horas da noite, estar lá com a faixa, cartaz... Torcida organizada. É o que a gente quer, o que nós esperamos no sábado à noite, que Rio Maria esteja atento, torcendo para a sua candidata preferida.
0: E esse ano também teve aí um algo diferente, que, salve, me engano, se eu estiver errado, por favor, me corrija. E parece que tem aí também uma participação da Miss através das redes sociais, questão de curtida, reportes, enfim. Como é que é?
2: Marlete, isso é o Miss Simpatia. É o Miss Simpatia, né? Esse ano nós trouxemos como novidade o Miss Simpatia. E a Miss Simpatia, ela vai ser escolhida pelo público.
0: Pelo público, isso.
2: Então, como a doutora Emiliane falou, quem quiser conhecer as candidatas, pode entrar lá na página do Instagram, tá lá, Miss Rio Maria. Então lá você vai ver todas as candidatas, e todas as candidatas, Marlete, elas fizeram um vídeo, né?
0: Lindas.
2: E a candidata que tiver mais interação nesse vídeo vai ser eleita a Miss Simpatia. Interação é o quê? Curtida,
0: isso.
2: Comentário, reposts e compartilhamento. Então, isso. Ao final, até no dia 16, a candidata que tiver o maior número de interação vai ser eleita a Miss Simpatia de Rio Maria 2026.
0: Que maravilha! Todos os anos vocês inovam, né? Parabéns! Sempre trazendo algo diferente aí para brilhantar ainda mais esse evento. Esse ano, sabadão tá recheado. E aí, a expectativa é pro horário do desfile. Como é que vocês estão organizando essa temática aí?
1: Em razão da extensa programação do sábado, que nós teremos aí o show do Léo Magalhães, show do Vanderlei Andrade, nós vamos começar, Marlete, pontualmente às 20 horas. Então, nós precisamos que o público que queira assistir o Miss esteja lá cedo, para realmente acompanhar e não perder nenhuma parte desse espetáculo. Porque o que nós estamos organizando é um verdadeiro show. Vai ter muita coisa bonita, vai ter muita cultura. O tema que nós escolhemos esse ano é Brasilidades, então se preparem para ouvir muita música brasileira, ver cores da nossa bandeira, conhecer a cultura, né,
2: do nosso país,
1: que é tão rica. Então é isso que o público vai ver no sábado à noite. Estejam cedo para não perder nenhuma parte e depois não ficar deslocado ali, porque é uma narrativa. Precisa acompanhar desde o início para entender.
0: É uma história do começo ao fim.
1: Exatamente.
0: Né? Que o desfile, ele também agrega aí a mostrar a cultura brasileira.
1: Exatamente. É. Teremos muitas novidades no dia, então, por favor, não percam.
0: Então, com certeza aí as candidatas postulantes já estão na expectativa também, recebendo acompanhamento completo de vocês, que eu sei que vocês trabalham tudo, tá? Com maestria, com muito cuidado, muito zelo para essas candidatas, né? Desde nutricionista, uma fala de um psicólogo, o apoio da família, patrocinadores, vocês cuidam de tudo com muito zelo. Isso.
1: Inclusive, eu gostaria de agradecer aos nossos apoiadores, né? Nossos patrocinadores que estão conosco este ano, que é a Monster Fit, a Lapidar Bioestética, Mader Móveis, Cacau Show, Luana Borba, Max Flores, Rio Maria Mil Grau, Glowane Comunica, o Alisson Rocha, que é o nutricionista das Misses, o Gladstone Alves, Glow Perfumaria e a Farmase. Então, muito obrigada aos nossos apoiadores que estão acreditando no nosso evento.
0: Muito bom. Pra gente fechar com chave de ouro, reforça aí o convite para sabadão. A galera está lá prestigiando, porque precisa dessa energia aí do público para ver a sua candidata na passarela.
2: Então, queremos convidar aqui a todos os ouvintes da Rádio Barocão FM para o dia 16, próximo sábado, pontualmente a partir das 20 horas, né, para poder assistirem, prestigiar o Miss Rio Maria 2026. Como já foi dito, lá vocês vão ver dança, desfile, beleza, cultura, cultura brasileira, né? Nosso tema esse ano é Brasilidades. E contamos com a presença de todos.
0: Doutora Milene?
1: Não percam, será um grande espetáculo, vai ser muito bonito. Estamos preparando todos os detalhes para entregar para a população de Rio Maria um show no palco e também as nossas candidatas uma boa experiência. Estejam lá às 20 horas no sábado, esperamos por vocês.
2: Marlete, queremos também agradecer, lógico, né, o apoio e a parceria de sempre da prefeita Márcia Ferreira, sim, né, do governo municipal, da Secretaria de Cultura, né, na pessoa da secretária Denê, porque sem esse apoio, sem essa ajuda, não seria possível a gente fazer esse evento grandioso.
0: Exatamente, né, toda uma equipe aí que está empenhada em organizando esse mega evento, esse desfile que mais uma vez vai entrar na história de Rio Maria. Muito obrigada e até sabadão com vocês brilhando lá no palco.
2: Até sábado. Obrigada mais uma vez, Marlete.
0: Muito bem, gente, agora já são 10:03. Bom dia! Maravilha! É quinta, né? Quinta com cara de sábado, mistura de sexta com domingo. E aí tá uma bagunça na semana. Quando tem festa é assim mesmo. Quando tem feriado no meio da semana é assim, né? A gente faz essa confusão. Quintou, galera. Logo mais tem, tá? Não perca, logo mais tem ele. Logo mais tem Felipe Rodrigues, tá? Show noite pra você ser impactado pelo poder de Deus. Não perca, a festa começou ontem, continua, você é o convidado especial a fazer parte desse momento. Vem aí, Luan Rocha com Alô Berocan. Eu volto amanhã. Ótima quinta-feira. Tchau, tchau.

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1: 10:07.

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5: Bom dia, está começando mais um Alô Berocan, esse programa que é para você, com você e por você. Hoje é quinta-feira, com sensação térmica de sexta, de sábado, feriado. Que bagunça foi essa semana, hein? Tá chegando aí sexta-feira, parece que teve duas sexta-feiras na semana, né? Hoje é quinta, sabor sexta. E esse áudio aqui que representa todos vocês, ó.
6: Rapaz, hoje é quinta-feira e eu se coçando pra chegar logo sexta-feira, tomar logo uma lapada de cana bem cheia, assim, o copo se derramando. Tô se coçando, homem.
5: Eita, quinta-feira, alô, galera dos Estados Unidos aí, Rodrigo Coimbra, Lucas Queiroz, 310 aí, sempre sintonizado diretamente dos Estados Unidos, hein? Tamo chique. E aí, tá chegando, é hoje, né? Aniversário de Rio Maria. Eu achando que era amanhã, rapaz, achei que o primeiro show seria amanhã, mas é hoje. Já tem aí o show católico, né? Muito bacana, depois tem JV. Hoje eu vou lá, não tô fazendo nada mesmo à noite. Vou dar uma passadinha lá na praça de alimentação. Comer muito porque eu não bebo, né? Mas comer, pensa num cara que come aí, viu? Então chegando pra você aí, ó. Simone Mendes, Saudade Proibida. Essa aqui canta demais, viu? Na minha opinião, a melhor cantora feminina.

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1: Chegando Henrique Juliano, chá de casa nova. Essa é boa, viu? Alô, Ana Clara, lá da casa do motoqueiro, Lohane. Essa é pra vocês aí, viu?

0: Valeu, gente.
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2: Essa aqui já chorei demais, viu? Matheus e Cauã.

0: Essa machuca, hein? Quarta cadeira, Matheus e Cauã e Jorge Matheus. Pressão.
1: Jorge Matheus!

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1: Diga aí, minha amiga Deusini, bom dia.
2: Bom dia, Luan.
1: Bom dia.
2: Luan, eu tava querendo ouvir uma música com Paulo e Paulinho, Loucura de Amor.
1: Sim.
2: Ofereço pra você, pra Nessi, pra Concita, pra mim e pra todos, Luan, que tiver sintonizado na Rádio Berocan neste momento. Bom dia, Luan.
1: Valeu, minha amiga Deusini, bom dia pra você, viu? Já, já a gente toca aí essa Loucura de Amor pra você. Minha amiga Joana Dark Dutra, lá do Barca Liberdade, também mandou mensagem.
3: Bom dia, Luan.
1: Bom dia. Como é que
3: você tá bom?
1: Tô bem.
3: Todos os dias, seu programa tá show de bola.
1: Ah, obrigado, hein? Fico felizão, hein? Obrigado, viu, Joana?
3: Muito bom seu programa.
1: Ah, que massa.
3: A sua voz vai longe. Manda um alô pra nós também aqui, Parque Liberdade.
1: Sim.
3: Deus abençoe seu programa, viu? Muito obrigado.
1: Obrigado, Joana. Tudo em dobro pra vocês aí. Um alusão pra Joana Dark Dutra, lá do Parque da Liberdade, que ganhou, né, um brinde aqui. Ela, a gente ligou pra ela, acertou. Sabadão, pode vir aqui, viu, dona Joana, buscar seu brinde. Um alusão aí pra toda a sua família, que sempre tá ligado, e pro Gabriel, mais conhecido como Tocantins. Não sei se ele tá aí, mas você conhece ele. Irlane do Jardim Paraíso. Bom dia, Luan, tudo bem? Manda um alô pra nós. Alô, Irlane, lá do Jardim Paraíso, também não perde um programa. Todos os dias aí conectado na melhor Berocan FM, a sua amiga de verdade, não é isso? Irlane tá digitando, vou esperar a Irlane digitar, hein? Vamos ver. Ah, e hoje a Regiane me corrigiu aqui, eu falei que seria show católico, né? Regiane falou que é show gospel hoje. Será, Regiane? Vou olhar direito, hein? Alusão pra Irlane e também pra Preta, que tá sempre ligada aí, a Preta. Maurício mandou mensagem. Alô, Preta, lá no Jardim Paraíso. Pra Irlane também, vocês são mãe e filha, é isso? Ah, eu acho que é isso mesmo. Maurício também é lá do Jardim Paraíso, vamos escutar ele.
4: Bom dia, Luan.
1: Bom dia
4: a todos. Luan, parabenizar Rio Maria, né, rapaz?
1: Sim.
4: Mais um ano de vida, parabéns aí pra nossa cidade de Rio Maria. Você é filho de Rio Maria, né?
1: Sim.
4: Luan, gostaria de pedir a próxima música aí, se você puder oferecer, Ressuscita-me, tá Aline bom. Barra.
1: Vou procurar aqui, viu? Maurição Pressão, sou filho de Rio Maria com todo orgulho. Já rodei esse mundo aí, aonde eu chegava, eu falava, eu sou rio mariense, o povo... Rio Maria, que é isso? Uma cidade. Da onde? Lá do Pará. Que tem? É minha cidade, eu sou de lá. Eu tenho o maior orgulho de ser rio mariense. Aonde quer que eu vá, sempre falo bem dessa cidade. Porque essa cidade é maravilhosa. Essa cidade tem o mel. Meu pai falava que essa cidade tem o mel. Sueli, alô Sueli.
5: Bom dia, Luan.
1: Bom dia, bebê.
5: Rapaz, queria que eu rodasse qualquer música aí boa.
1: Boa.
5: Ofereço pra você e todos os ouvintes.
1: Beleza.
5: E lembra de mandar um alô pro Cascalheira também.
1: Alô, Cascalheira da Sueli, representante do Cascalheira aí, Sueli. Pressão flamenguista, não, corintiana, roxa, Sueli. Não é mesmo, Sueli? Olha, a próxima música que a Deusini pediu é música boa, viu? Então ofereço pra vocês. Alô, Alessandra Fontinelli. Sempre ligada aqui, Alessandra Frontinelli. Sim. Alessandra, você vai ganhar, hein? Na hora certa vai vir seu prêmio, viu? Terezinha Goiabeira.
6: Bom dia, Luan Rocha.
1: Bom dia.
6: E aí, Luan, tudo bem com você? Como é que você está?
1: Fala tudo na paz.
6: Aí, vai na festa hoje, ou se você falando que vai, quem vai comer você lá hoje, lá

0: na festa hoje lá.
1: Como é que é o negócio aí? Comer o quê? Ficou estranho demais ter esse negócio.
0: Aí vai na festa hoje, eu sou teu, você falando que vai, quem vai comer você lá hoje, lá na festa hoje lá.
1: Ah, agora eu entendi, achei que alguém ia me comer na festa. Eu vou lá, eu vou comer muito lá, Terezinha.
0: Antônio Canto me roda aquela mão de Paulo e Paulinho. Eu morro de amor por ela e ela nem aí. Roda pra, ela foi plano tem favor. Falei, patrões que ter santanizado, maroto pegamos do Lua Rosa.
1: Ah, Terezinha.
0: Logo pousão de primeira.
1: Abração, Terezinha.
0: Tchau, obrigado. Um abração, viu? Tchau, tchau. Volto pra quinta-feirona.
1: Tchau, Terezinha. Você vai lá hoje no aniversário de Rio Maria? Vai lá, mulher. Hoje acho que é show evangélico.
0: E aí tu disse que vai comer hoje lá na coisa, vai juntar lá nas feiras, na Vila Verde hoje, é?
1: É.
0: Faça bom proveito dessa festa que vai ter, tá ok?
1: Vamos.
0: Então falou, tchau, tchau, abraço, Lua, fica com Deus.
1: Valeu, minha amiga Terezinha. Sueli mandou mensagem aqui.
2: Tá fora de ser corintiana, tá fora.
1: Sueli do Cascalheiro é corintiana roxa, rapaz. Alô, Deusini. Rick, loucura de amor, na verdade, né? Que você pediu? Tá chegando agora.

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2: Esse é o nosso quadro Eu Acho, e a enquete de hoje é a seguinte, olha só, você que tá aí: quebrar espelho traz 7 anos de azar, viu? Que você acha dessa história aí? Você acha que é só historinha pra boi dormir? Realmente você já quebrou espelho e ficou 7 anos azarado aí? E este ano tá acabando, completando 7 anos. Mande aí sua opinião, quero saber de você se realmente você acredita nessa história de que se você quebrar o espelho, você terá 7 anos de azar, viu? Mande a sua opinião aí, mande mensagem de áudio que eu gosto de escutar você falando. Sueli já mandou, ela é ligeira, ela é do Cascaleira, Sueli.
3: Sim, acredito. 7 anos de atraso mesmo.
2: Já quebrou?
3: É, 7 anos de azar.
2: Olha, Sueli acredita que se você quebrar espelho te traz 7 anos de azar. Novamente, Sueli aí com a opinião dela.
3: Sim, acredito. 7 anos de atraso mesmo. Azar. É, 7 anos de azar.
2: E você? É como a Sueli, você acredita se você quebrar espelho você tem ou terá aí 7 anos de azar? Manda aí sua opinião, quero saber de você, viu? Eu, graças a Deus, nunca quebrei espelho. E depois dessa, não quero nem quebrar. Vai que tem mesmo, né? Leninha, mandar uma alusão aqui pra Leninha. Bom dia, Luan. A Leninha aqui, minha amiga. Bom dia, Luan. Cheguei, tava 1 mês fora de Rio Maria. Eita, mulher. Mais de mês, só curtindo, hein, Leninha? Aqui tá quente, viu? Hoje tá quente mesmo, Leninha. Leninha aí passeando, tá certinha. Tem uma idade que a gente só tem que curtir, né, Leninha? Terezinha.
4: Bom dia novamente, Luan.
2: Bom dia.
4: Olha, isso aí é história, Luan. Isso aí é conversa pra boi dormir.
2: Vixe, a Sueli falou que é verdade. A Terezinha falou que isso é historinha pra boi dormir. Quem tá certo aí? Decide aí, vocês duas aí. Entre vocês aí. Quero saber quem é que tá certo aí. Sueli, manda sua áudio aí, falando aí da Terezinha.
4: Eu mesmo não creio nessas coisas, não. Eu não tenho fé nessas coisas, não, ó. isso é história do povo, que o povo coloca na mente, moço. Não existe. Eita. Isso, não. Porque qualquer coisa quebra o espelho, se ele cair no chão, já era. Um prato, se cair no chão, já era.
2: Verdade.
4: Eu não acredito, não, Luan. Eu não sou muito de acreditar em certas conversas pra boi dormir, não.
2: Eita.
4: Agora eu digo assim, se disser assim, ficou pra pessoa fazer isso assim, acima dado por Deus, eu acredito, mas de gente aqui de cima da terra que não tem tempo de pensar, não tem tempo de inventar nada, aí coloca esse tipo de coisa na mente, mas eu mesmo não tenho fé nessas coisas, não acredito, não.
2: Boa, Terezinha. Sueli aqui já mandou aqui a resposta pra você. Você duvidou dela, ela falou que, vamos ver.
3: Eu acredito em certas conversas pra boi dormir, que é verdade.
2: Eita, Terezinha respondendo aí, ó.
4: Eu tenho a certeza que isso aí não existe nada disso, Luan.
2: Olha isso, Eli.
4: Eu tenho certeza que isso aí não existe, não, porque um espelho, se ele cai no chão, ele quebra. Qual é o azar que a pessoa vai ter aí? O azar que pode entrar na vida da pessoa é outro tipo de azar, mas sobre o espelho quebrar, 3 anos de atraso, é história, Luan. Isso é história.
2: Você se resolva aí, vocês duas se resolvam aí. Quem tá certo aí?
4: Isso é as pessoas que gostam de colocar muitas coisas na mente.
2: Sim, ó. Terezinha falou que não acredita. Sueli fala que é verdade. Olha, vocês se decidam aí. Quero saber o que é a verdade mesmo, viu? Rosângela, Rosa Maria do Parque da Liberdade.
5: Bom dia, Luan, tudo bem?
2: Bom dia.
5: Como é que tá sendo o seu dia?
2: Bom,
5: tudo
2: demais.
5: Tranquilo?
2: Tranquilo.
5: É, eu acho que não, Luan. É ruim, tem que comprar outro, né?
2: É.
5: É que tá todo mundo, tudo caro hoje em dia. Aí o ruim é por isso, que você quebrou, tem que colocar outro no lugar.
2: Sim.
5: Comprar outro, né? Mas.
2: Sim.
5: Esses mitos não coloco muito em crédito, não.
2: Eita, Sueli. Duas pessoas contra um, hein? Sueli acredita, duas pessoas não acredita. Fabiola.
6: Oi, Luan, bom dia.
2: Bom dia.
6: Luan, eu não acredito nisso, não.
2: Eita, Sueli, 3 contra 1, olha lá.
6: Negócio de espelho, rapaz, eu já quebrei tanto espelho e graças a Deus nunca entrou azar na minha vida e nem
2: amém,
6: na minha casa.
2: Amém.
6: Agora já vim falar que dá 7 anos de azar é se matar gato.
2: Vixe.
6: O pessoal que fala, né, que gato tem 7 vidas, né?
2: É verdade.
6: Então, diz que é 7 anos de azar.
2: Faz sentido,
6: mas
2: hein?
6: Sobre esse negócio de espelho aí, eu não sei não. Roda aí uma música aí do Thiago Jonathan aí pra gente aí.
2: Beleza, daqui a pouquinho roda esse Thiago Jonathan aí, tá bom? Rosa Oliveira.
7: Bom dia, Luan, tudo bom?
2: Bom dia.
7: Vocês, a família, sempre.
2: Amém.
7: Não, não acredito nessas coisas não, eu sou superstição das pessoas.
2: Sim.
7: Tudo faz mal. O importante é acreditar em Deus, que ele é quem proporciona as bênçãos, determinar as bênçãos na vida das pessoas.
2: É verdade.
7: E aí vai tudo bem, né?
2: Sim.
7: É, botar Deus na frente, em primeiro lugar. Ah, isso tá se quebrando aqui na minha casa, mas Deus tá no comando de tudo, controle de tudo.
2: É verdade, Rosa Oliveira, Deus tá no comando, Deus em mim, Nunes.
8: Luan, bom dia, Luan.
2: Bom dia.
8: Luan, respondendo a enquete, Luan.
2: Ah.
8: Eu acredito, Luan.
2: Eita.
8: Eu acredito. Bom dia, Luan.
2: Bom dia, Deus em mim, então, Sueli e Deus em mim acredita. Terezinha, Fabiola e Rosa Oliveira não acredita. E Rosa também acredita, então aí tá um 4-2 aí de quem acredita tem 4, quem não acredita tem 4 e quem acredita tem 2, viu? Sueli e Deus em mim acredita aí se quebrar espelho da azar. Vamos ver o Maurição aqui.
9: Ei, Luan, tô vendo a briga dessas duas aí, eu concordo com eu acho de hoje, quebrar espelho. É, dá azar mesmo, porque você fica no prejuízo, acaba perdendo dinheiro, tem que comprar outro espelho.
2: Eita, 4-3 aí, essa enquete, olha aí, 4-4, hein? Maria Augusta aqui falou que acredita, então tá bem acirrada aí o nosso Eu Acho de hoje, viu? É, se quebrar espelho traz azar, viu? Teve uma briguinha aqui no começo de Sueli e Terezinha. Mas no final tá todo mundo empatado aí, ó. Maurício até comentou aqui, ó.
9: Ei, Luan. Luan, tá vendo a briga dessas duas aí.
2: Não é briga não, é diálogo, né? Terezinha, sempre gente boa. Sueli também. Terezinha não acredita e Sueli acredita, mas tá empatada aí. 4 pessoas acredita e 4 pessoas não acredita, viu?

chegando, Zezé de Camargo e Luciano. Demorou demais. Iremos retornar a 2002, o ano que foi lançada.

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0: Olha, chegou o momento da ligação, né? Momento da ligação pro nosso ouvinte que vai estar concorrendo a esse falar. A fala certa hoje vai ser um rádio, viu? Então, se eu ligar para você aí que tá escutando e se cadastrou aqui na Beruca FM, não diga alô, diga aquela frase que a gente tá falando aí durante a programação, na hora certa, beleza? Vou ligar para você agora aí. Vamos ver quem vai ser o sortudo se ele responder da forma correta. Ligando agora. Vamos ver. Ó, oh, tá chamando. Vamos ver. Alô?
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0: Aê, rapaz, olha aí, ó. Esse aí mandou bem, hein? É o nosso amigo Nenezão aí, rapaz. Ganhou o rádio aí da Beruca FM, parabéns, Nenezão.
1: Valeu, muito obrigado.
0: Sabadão aí você vem aí a partir das 9:30. Regiane tá gritando lá no fundo, né?
1: Tá alegre, beleza então, meu parceiro, beleza.
0: Valeu aí, parabéns aí, respondeu certinho, viu? E você que escutou aí o nosso amigo Nenezão, respondendo aí dessa maneira aí que você tem que responder, viu? Valeu, meu amigo, obrigado, feliz em te presentear com esse rádio, viu?
1: Valeu, meu parceiro, obrigado.
0: Valeu, tamo junto. É isso aí, ó, mais uma pessoa aí que ganhou o rádio, que é o rádio e a camisa, né? Personalizada aí da Berucan FM. Então já vou aqui grifar o nome do nosso amigo Éder, mais conhecido como Nenezão aí, juiz que apita os campeonatos de futebol de Rio Maria. Já grifei aqui, sabadão você vem aqui, Nenezão, e busca seu rádio, viu? Então amanhã tem mais aí, quer dizer, hoje ainda tem ligação aí no programa da nossa amiga Jéssica. Fique ligado, viu? Fale essa frase aqui que eu não posso falar para não ficar muito fácil, né? Então, beleza, viu?

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3: Quando a gente mergulha fundo em amores rasos, se entrega demais, espera demais e quebra a cara, chega uma hora que a gente diz: para. Não é qualquer coisa que nos satisfaz. Não tem

880 Luiz Henrique Léo. Com a gente assim, ó.

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1: Estamos de volta. Quem mandou minha mensagem aqui foi o Milanga FC, rapaz.
2: Bom dia, meu amigo Luan.
1: Bom dia.
2: Tamo ligadinho aqui, viu? Tamo na sintonia.
1: Na melhor
2: da região do sul do Pará, hein? Beroca FM.
1: Sim, a melhor, meu amigo.
2: Mandou uma pedrada boa pra nós ouvir aí.
1: Pedrada.
2: Que machuca o coração mesmo. Bom trabalho, meu amigo. Tudo de bom.
1: Valeu, meu amigo. Milanga, Cleitinho, Paulo César, Walter. Tá sempre ligado e na Berocan FM, então pra você, você pediu uma pedrada, você pediu uma música que machuca, então essa aqui é pra machucar o coração de vocês, ó. Zezé de Camargo Luciano, cada volta, um recomeço. Prepara, viu? Que essa aqui é pancada. Segura, Milanga. Vai lá, Zezé.
3: Mais uma vez,
1: Miras Mavé.

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nosso Alô Brocão vai ficando por aqui, mas amanhã tem mais, viu? Quase sextando, hein? Quinta-feira é sabor sexta. Hoje tem aniversário de Romaria. Vamos lá curtir, né? Coisa boa é aniversário de Romaria.

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9: 11:59.
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2: Maria 12:04.
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2: Famílias podem receber nova parabólica digital gratuita. Com imposto de renda zero, números de isentos chega a 1,3 milhões na região. Homem é morto durante show de aniversário de redenção aqui no sul do Pará. Incêndio destrói caminhão com carga de soja entre Ulianópolis e Paragominas. Quinta-feira, dia 14 de maio de 2026. Essas e outras notícias agora no Jornal da Perucã.
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2: Com imposto de renda zero, mais de 1,3 milhões de pessoas ficaram isentas. Uma nova regra do imposto de renda já está beneficiando trabalhadores da região norte. Agora, quem ganha até R$5.000 por mês não precisa mais pagar imposto. Já quem recebe entre R$5.000 a R$7.350 vai ter desconto reduzido. Ao todo, mais de 851 mil trabalhadores do Norte serão beneficiados com a mudança. Segundo a Receita Federal, mais de 536 pessoas da região que ganham até R$5.000 por mês deixam de pagar impostos completamente. Outros 315 mil trabalhadores terão descontos menores. Até o ano passado, cerca de 833 mil pessoas do Norte já eram isentas do imposto de renda. Com a nova regra, este número deve passar de 1 milhão e 300 mil contribuintes livres de impostos. De acordo com o governo federal, a medida deve ajudar a movimentar a economia da região, já que mais dinheiro vai circular entre as famílias. Em Manaus, na Amazonas, as mudanças já estão ajudando no planejamento financeiro de muitas pessoas. É o caso da assistente executiva Isabel, de 31 anos, que mora na região. Ela mora com a mãe, a irmã e duas sobrinhas. Com o dinheiro que vai economizar, Isabel já tem planos aí para realizar um sonho antigo da mãe e também reforçar as compras da casa. Olha, já quem paga, e para compensar a redução da arrecadação, pessoas com renda mais altas, acima de R$600 mil por ano, passarão a pagar mais impostos. A cobrança será gradual e pode chegar a 10%, dependendo aí do rendimento. Já quem paga esse valor ou mais, não terá mudanças. A nova lei também criou regras para evitar cobranças excessivas de impostos. Se houver pagamento acima do limite previsto, o contribuinte poderá receber restituição na declaração anual.

0: Rio Maria 129.
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0: Incêndio destrói caminhão com carga de soja entre Ulianópolis e Paragominas. Um caminhão carregado de grãos de soja foi completamente destruído por um incêndio nessa última terça-feira. O caso aconteceu no quilômetro 150 da BR-010, entre os municípios de Ulianópolis e Paragominas, no sudeste do Pará. Segundo testemunhas, o motorista seguia sozinho pela rodovia quando percebeu as chamas começando na parte de trás do veículo. Ele conseguiu parar no acostamento e sair da cabine a tempo. Apesar do susto, o motorista não ficou ferido. O fogo se espalhou rapidamente e destruiu todo o caminhão. Parte da carga de soja acabou se espalhando pela pista, o que aumentou o risco para outros motoristas que passavam pelo local. Equipes do Corpo de Bombeiros foram chamadas e conseguiram aí controlar as chamas. Apesar do prejuízo material, ninguém ficou ferido. A rodovia não precisou ser interditada, mas muitos motoristas reduziram aí a velocidade por causa da fumaça e dos grãos espalhados no asfalto. Essa versão está mais limpa aí, né? Segundo o Departamento de Trânsito, falou que a pista agora está mais limpa nesta última atualização.
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0: Previsão do tempo, quinta-feira, 14 de maio. Previsão de chuvas e trovoadas na região norte do Brasil. Mais detalhe agora na reportagem de Sofia Stein.
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3: A previsão do tempo para a região norte nesta quinta-feira indica pancadas de chuva acompanhadas de trovoadas isoladas no Amazonas, Pará, Roraima, Rondônia e Amapá. Possibilidade de chuva na micro-região do Bico do Papagaio, no Tocantins. Já no Acre e demais regiões do Tocantins, variação entre muitas e poucas nuvens. Entre as capitais, a temperatura mínima prevista é de 19 graus em Rio Branco. A máxima pode chegar a 33 graus em Boa Vista. A umidade relativa do ar varia entre 35% e 100%. As informações são do Instituto Nacional de Meteorologia. Sofia Stein, o tempo e a temperatura.

0: Maria 12:12.
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0: Famílias podem receber nova parabólica digital de graça, viu? Prazo termina aí em junho para se cadastrar. Famílias inscritas no cadastro único, Cade Único, podem ter direito à instalação gratuita da nova parabólica digital. O prazo para fazer o pedido vai até dia 13 de junho, viu? A ação faz parte do programa Brasil Antenado, criado para ampliar o acesso à televisão aberta e gratuita, principalmente em regiões onde o sinal ainda é fraco ou não chega. Nessa etapa, os benefícios estão disponíveis em 108 municípios do estado brasileiro, dos estados brasileiros. Entre os estados atendidos são Bahia, Goiás, Minas Gerais, Mato Grosso, Mato Grosso do Sul, Espírito Santo, Rio Grande do Sul e Rondônia. Ao todo, mais de 222 mil famílias cadastradas no Cade Único podem solicitar a instalação gratuita. O programa é coordenado pelo Ministério das Comunicações em parceria com a Anatel. Segundo o governo, milhares de famílias já foram beneficiadas nas etapas anteriores do programa. Quem tem direito pode fazer o agendamento pela internet no site Brasil Antenado ou pelo telefone 0800-729-2404, que também funciona pelo WhatsApp, aí ó, 0800-729-2404. Vale lembrar que todo o processo é gratuito, incluindo o aparelho e a instalação da nova antena.
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China produz corta-fogo, coberta que corta fogo, que acaba com incêndio em segundos, viu? A tecnologia utiliza fibras de vidro de alta resistência para abafar chamas e evitar propagação do calor extremo. A China apresentou uma nova solução tecnológica para combater o incêndio, com cobertores térmicos gigantes feitos de vidro. O equipamento já foi projetado para lidar com fogos em veículos, permitindo que as equipes de emergência abafem as chamas rapidamente ao isolar o oxigênio, eliminando o incêndio sem necessidade imediata de grandes volumes de água. Em vídeos que circulam nas redes sociais, é possível ver bombeiros cobrindo um carro em chamas com a manta especial que suporta temperaturas altíssimas sem derreter ou propagar o fogo. Além de ser uma alternativa mais limpa e rápida, a tecnologia é vista como uma aliada crucial no combate de incêndios em carros elétricos, cujo as baterias são conhecidas pela dificuldade de extinção com métodos convencionais.

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1: Além de Bolsonaro, Volcado financiou filmes de Lula e Temer. É uma mensagem de áudio atribuída a Flávio Bolsonaro, em que ele pede recursos a Daniel Volcado para concluir o filme da biografia sobre Jair Bolsonaro, repercutiu nos bastidores políticos. O conteúdo chama atenção pelo tom de proximidade na conversa, além do fato de o contato envolver Volcado, cujo nome já aparece em outras discussões políticas envolvendo investimentos em produções audiovisuais. Segundo relatos de pessoas ligadas a Volcado, o empresário teria destinado recursos para diferentes projetos de filmes sobre figuras da política brasileira sem restrição de ideologia. Entre os projetos citados está o documentário 963 Dias, a história de um presidente que recolocou o Brasil nos trilhos, sobre o governo de Michel Temer, com a direção de Bruno Barreto. A previsão de estreia no mês que vem, viu? A equipe ligada à produção, porém, nega que tenha solicitado recurso a Volcado. Outro trabalho mencionado é um documentário sobre Luiz Inácio Lula da Silva, dirigido por Oliver Stone em 2024. As informações sobre esses aportes não são totalmente detalhadas publicamente e não há clareza sobre as condições e quem teria patrocinado aí esses longa-metragens.

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1: Um fato curioso: mulher compra moto zero e acaba perdendo a garantia ao cortar giro na saída da concessionária. Um vídeo que está viralizando nas redes sociais voltou a chamar a atenção para um cuidado importante após a compra de uma motocicleta nova. O período de amaciamento do motor, que pode influenciar diretamente na garantia de fábrica. Segundo o conteúdo divulgado, montadoras não recomendam a prática conhecida como cortar giro durante os primeiros quilômetros de uso da moto. O procedimento força o motor ao limitar a máxima rotação e em muitos modelos pode ficar registrado no sistema eletrônico do veículo por meio de telemetria. De acordo com informações compartilhadas, caso o fabricante identifique esse tipo de uso inadequado, a garantia pode até ser suspensa por mau uso do veículo. E especialistas destacam que o amaciamento é uma etapa importante para o encaixe e adaptação correta das peças internas do motor, ajudando a evitar desgastes antecipados e possíveis problemas mecânicos no futuro. O assunto acabou dividindo opiniões nas redes sociais, enquanto parte do público acredita que a orientação dos fabricantes deve ser seguida à risca. Outros considerado exagero pela possibilidade de perder a garantia da motocicleta.

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1: Ex-namorado de Elisa Matsunaga morre atropelado em rodovia de São Paulo. Thiago Neves, ex-namorado de Elisa Matsunaga, morreu após ser atropelado por vários veículos na rodovia Padre Emanuel da Nóbrega, em Praia Grande, no litoral paulista. Os dois se conheceram em penitenciária no Tremembé, conhecida como Presídio dos Famosos, onde iniciaram um relacionamento. Thiago era um homem trans e cumpria pena por tentar matar a avó. Segundo relatos, ele foi encaminhado para a ala feminina da unidade prisional por recursos de direitos. De acordo com o boletim de ocorrência, policiais militares rodoviários foram acionados no último dia para tentar desenrolar um acidente, e quando chegaram, perceberam que a vítima era Thiago Neves, ex-namorado de Elisa Matsunaga.

0: Maria, 10h20, meio-dia e 23.
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0: Cachorro Orelha não morreu por agressão de adolescentes, diz Ministério Público, e caso é arquivado. Muita revolta no caso Orelha aí, porque o Ministério Público de Santa Catarina pediu o arquivamento das investigações sobre o caso do cachorro Orelha, encontrado ferido em Florianópolis e submetido à eutanásia após analisar quase 2.000 arquivos. O Ministério Público concluiu que os adolescentes investigados não estavam com o animal no momento da suposta agressão e que a morte do cão não foi causada por maus tratos. Segundo a perícia, havia uma diferença de cerca de 30 minutos entre os horários das câmeras analisadas, o que desmontou a versão de que adolescentes e o cachorro permaneceram juntos na praia. As imagens também mostram que o animal seguia andando normalmente quase uma hora após o horário, o que teria ocorrido a suposta agressão. Os laudos veterinários apontaram que o cão sofria de uma grave infecção óssea crônica na região da mandíbula, além de problemas dentários avançados. A exumação do corpo não encontrou fraturas ou lesões compatíveis com violência humana. O MP também informou que o critério que o inquérito sobre suposta coação envolvendo o caso foi arquivado e que a morte da cadela pretinha também está arquivada. Reforçou também o cenário de vulnerabilidade sanitária dos animais. Além disso, os órgãos pediu a investigação sobre possíveis irregularidades na condução do caso e a apuração deve aí ter sido monetizada pelos acusados para não serem presos e condenados como culpado da morte do cão Orelha.
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0: Em Rio Maria, 12h26. 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Outras informações no plantão de notícias durante a nossa programação. 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
1: Está começando mais um Berocan Esportivo. Obrigado você que tá aí nos acompanhando. Olha, o Remo, rapaz, ganhou de novo. De novo ganhou do Bahia. São três confrontos aí direto. Todas as três vezes o Remo ganhou bem do time do Bahia. E ontem, pela Copa do Brasil, novamente o Remo ganhou aí do Bahia. Se o Campeonato Brasileiro fosse só jogar contra o Bahia, o Remo seria campeão, viu? teve muito jogo ontem pela Copa do Brasil e não teve nenhuma zebra, porque os times que eram para ganhar realmente ganharam. O Neymar com o Santos ganhou do Curitiba de 2-0 e sela aí a vaga para a próxima fase. E o Cuca vê Neymar perto da vaga aí da Copa do Mundo. Também acho que o Neymar não vai ficar de fora, não. Neymar vai pra Copa do Mundo, sim. Dorival vira aí prioridade no São Paulo, viu? Dorival, que é São Paulino declarado, ganhou Copa do Brasil aí com São Paulo, né? Fez um bom projeto aí, paulistão. Pode aí voltar pro São Paulo, já que o São Paulo foi eliminado ontem aí pela Copa do Brasil. Dorival pode voltar aí a ser treinador do São Paulo. E Barcelona intensifica aí contato por João Pedro, que só joga bem em time, né? Na seleção brasileira não faz nada. Então o Barcelona tá de olho aí no João Pedro. Rafaela Gomes, o que você acha aí dessa história de Dorival Júnior ir pro São Paulo e o Pedro aí, o Barcelona de olho no Pedro, porque o Lewandowski já tá, né, terminando aí o contrato dele.
2: Rafaela Gomes.
3: Boa tarde, Luan. Boa tarde, ouvintes da Broker FM. Bom, assim, não depende muito, né, aí do técnico. A opção dele. O Dorival Júnior, que já treinou quantos clubes já esse ano, não sei. Saiu do Corinthians e
4: Flamengo, Corinthians.
3: Foi? Não. Do Flamengo ele já saiu do Flamengo. Depois o Felipe Luiz foi técnico, foi campeão. Depois ele foi pra outro clube, eu não me recordo. Enfim, foi pra vários times. Pode ser que vá pro time do São Paulo e treinar. Não sei, né? Ali acho que é uma boa opção. No mercado, assim, em relação a técnicos, não tem muitas opções, né? Aqui no Brasil.
1: São Paulo é o time do coração dele.
3: E é sempre aquilo, né? A gente sabe que aqui no Brasil é assim, né? É sempre os mesmos técnicos, né? Você vai mudando ali.
1: Carrossel, né?
3: É, exatamente. Às vezes ali, quem muda, assim, chama um técnico diferente. Acho que é o Flamengo, que às vezes não chama um técnico que já trabalhou com outros clubes aqui ou que já tá trabalhando em outro clube, enfim, né?
1: Sim.
3: Em relação ao João Pedro, uma boa opção, acho que é uma boa opção. Acho que não é um jogador tão caro, né, no mercado.
1: Sim.
3: Então, um jogador jovem também, então por ser que fique muito tempo no time do Barcelona. É um jogador que eu acho que se encaixa ali nas características do Barcelona, creio eu. Ele é mais ou menos, não tem as mesmas qualidades que o Lewandowski, né, no seu auge, mas acho que são as mesmas características ali. É um jogador que sai, assim como o Lewandowski também sai, um jogador de área, né, um atacante de área, camisa 9, e pelo menos ali no seu time, no time anterior, antes do Chelsea, fez uma boa temporada. Foi pro Chelsea, mas acho que o Chelsea, na verdade, no todo não fez uma boa temporada, então um time no todo não foi bem. Muitos jogadores se machucando e começou a temporada bem, né? Ganhando Mundial e tudo, mas...
1: Sim.
3: Mas não foi muito adiante. Enfim, acho que assim, olhando o mercado é uma boa opção, né? Porque é um jogador se destaca no seu time. É um jogador jovem, que é muito importante pro time do Barcelona, creio ali, que tem muitos jogadores jovens, então sabe trabalhar com essa molecada. É, e não é um jogador tão caro. Então acho que meio que se encaixa ali no que talvez o Barcelona esteja procurando, já que o Lewandowski vai sair, né, pela idade.
1: É. Pra mim é fraco. Se João Pedro aí. Maior indignação na minha. Se esse cara for pra Copa do Mundo. Tu é doido. Eu prefiro levar o Richarlison que o João Pedro.
3: Oi, tu não viu falando que esse negócio é de coisa de empresário? Então, talvez seja isso aí pra ele ir pro Barcelona.
1: É isso.
3: Um time
1: mesmo melhor. Eu, na minha opinião, se for pra levar João Pedro, que nunca fez gol na seleção brasileira, eu levo o Richarlison que fez gol em Copa. Se for olhar assim.
3: Eu não levo nenhum.
1: Não, mas assim, tendo que levar um dos dois. Levava quem?
3: Nenhum.
1: Não, mas é a mesma não coisa. Tem de... nenhum, tem que escolher.
3: Não, dos dois, eu levaria o João Pedro.
1: Ah, pelo amor de Deus, o cara nunca fez um gol pela seleção, pô.
3: Mas em momento, eu acho que o momento do João Pedro é melhor que o do Richarlison.
1: Não, mas é Copa do Mundo, tem que fazer gol na seleção, entendeu? Juventude perdeu do São Paulo por 3-1. Tá fora aí. Vasco empatou com o Remo, com o Paysandu 2-2. Curitiba e Santos ganhou do Curitiba. Mirassol ganhou do Bragantino 2-1. Palmeiras 4-1 nessa Chacuipense. E rapaz, de novo, Remo ganhou do Bahia 2-1.
3: Rapaz, virou freguês, né?
1: Se o Remo só jogasse com Bahia, tava feito, viu? Tu é doido.
3: Freguesia, hein?
1: Demais.
3: Assim, foi na... um Brasileirão que conseguiu vitória. E na Copa do Brasil, eliminou, né? Eliminou o time do Bahia. Então, assim, pelo menos contra o Bahia, o time do Remo consegue jogar. Infelizmente, não consegue fazer isso com os outros times, não, com todos os outros times que tem no Campeonato Brasileiro. Mas, ao menos, contra o Bahia, tá fazendo sua parte. E ao menos em uma competição, né? Na competição fez sua parte ali, tinha que ser feito, passou para a próxima fase. E agora é focar, criou no Brasileirão para tentar sair da zona de rebaixamento.
1: Loucura! Loucura! E se o Remo jogasse bem assim no Brasileirão, ia ser top demais, viu?
3: É, mas não joga, né? Infelizmente.
1: Chapecoense e Botafogo hoje, Copa do Brasil também. Às 18 horas, Confiança e Grêmio às 19 horas, Atlético Goianiense e Atlético Paranaense às 19 horas, Corinthians e Barra às 19:30, CRB e Fortaleza às 20 horas, e hoje tem Flamengo e Vitória.
3: Jogão, hein?
1: Jogão. Vitória aí prometendo aí dar uma volta por cima aí.
3: É, prometendo, tem que buscar o resultado, né? A classificação precisa de um gol pra levar pros pênaltis. Eu não sei se na Copa do Brasil tem, né? Tem isso, né?
1: Não, assim, é empatar, né? Aí vai pros pênaltis. Que o Atlético Mineiro foi pros pênaltis com o time lá.
3: E passou, né? Eu nem reparei, eu não olhei o resultado, só vi, só ali, eu não prestei muita atenção. Depois eu nem busquei.
1: Passou na marra, nos pênaltis.
3: Pô, o Atlético Mineiro tá complicada a situação, passando na marra. Inclusive, se não me engano, foi a temporada passada que ele foi eliminado por um time aqui, né, de Palmas, né? Tocantins aqui.
1: O Atlético?
3: Foi.
1: Mineiro?
3: Foi, acho que não foi eliminado, não. Acho que foi eliminado. Acho que ele jogou por aqui, né? Tá certo.
1: E aí?
3: Tô me enganando.
1: Qual perdeu?
3: Não me recordo, mas eu lembro que deu muita polêmica no jogo que teve aqui no Tocantins. Mas enfim, voltando a falar do Flamengo aí, um jogo importante, né, pro Vitória, o Flamengo também.
1: Sim.
3: Acho que o Flamengo, como eu falei aqui ontem, acho que o Flamengo não vai com o time titular pra esse jogo, focando no jogo do Brasileirão e poupando também os jogadores, né.
1: Sim.
3: São muitas competições, né, são três, Copa do Brasil, Libertadores e o Brasileirão, são muitos jogos, e agora a Copa do Mundo, né, então alguns jogadores vão parar, a grande maioria dos jogadores do Flamengo não vai parar, porque vão para suas seleções jogar a Copa do Mundo. Enfim, acho que vai poupar muitos jogadores aí pela pelo desgaste físico mesmo. E enfim, mas acho que vai ser um grande jogo. O primeiro jogo foi bom, foi ruim não, o primeiro jogo do Flamengo contra o Vitória lá no Maracanã. O Flamengo começou perdendo, mas conseguiu reverter o resultado. Então acho que vai ser um bom jogo. O time do Vitória jogou bem, então acho que esse jogo de hoje vai jogar melhor ainda.
1: Vai passar por cima o Vitória. Tô confiante. Vai ser um jogão aí, virada histórica no Maracanã, eliminado aí.
3: Não, acho que vai ser na casa do Vitória, né não?
1: Ah, então lá que vai ser mais fácil. Hoje tem Real Madrid e Real Oviedo.
3: Agora o Barcelona perdeu, né, o jogo passado.
1: Perdeu?
3: Perdeu. Olha, já é campeão. Pois é, então agora acho que não tá nem jogando titulares. Tava de ressaca.
1: Ei, rapaz, o trem tá feio lá. Diz que a moita tá feia no Real Madrid, viu?
3: Tá complicada a situação, viu?
1: Diz que é pra vir o Mourinho, mas tem gente que não quer o Mourinho.
3: É, porque é aquilo, né? Mourinho é assim. O Mourinho é 80-80, né? Ou você gosta ou você odeia. Então tem muita gente que gosta dele, tem assim como tem muita gente que odeia ele, que não gosta dele, do estilo dele, né? De treinador, de estilo dele de trabalhar. É, mas assim, independentemente de que você gosta ou não, quem decide é o presidente do Real Madrid, né? Ele que manda e desmanda no clube, o Florentino. Então, assim, é o que ele achar melhor pro time do Real Madrid. Não sei, né? Talvez ele também esteja no mercado. A gente não sabe, né? Talvez ele esteja no mercado procurando outros técnicos também, que a gente não tá sabendo. E apareceu com uma surpresa aí. Mas, assim, essa temporada eu acho que já foi, já. Acho que o Real Madrid tem que esquecer essa temporada e focar na próxima temporada. Porque tem que fazer alguma coisa na próxima temporada, porque a cobrança vai ser muito maior do que foi essa.
1: É, perfeito seria aquele Klopp, né, velho?
3: É, acho que ele seria um bom técnico.
1: Ou Klopp, ou aquele cara lá que foi técnico do Neymar no PSG, só que tá na seleção da Inglaterra. Esqueci o nome dele, mas ele é bom também.
3: Eu acho que um outro que seria bom também seria o Guardiola. Mas esse aí não vai sai. Não, não sai do time do Manchester City. Não, e muito menos treinaria o Real Madrid, já treinou o Barcelona, né?
1: É.
3: Foi revelado, inclusive foi revelado o Barcelona, então assim, não dá pra treinar o rival.
1: Rapaz, eu tô até hoje indignado com aquela falha do Bento, velho. Não tô gritando, não. Se o time não tivesse levado empate, o time lá do Cristiano Ronaldo ia ser campeão naquela rodada. Agora ele não pode perder, ele tem que ganhar. Próximo jogo. Tem que ganhar. Se não ganhar, o outro time lá ganhar. Já era.
3: Pois é, tava sendo campeão e tomou um golzinho no finalzinho, acho que foi.
1: É o segundo título que perde, assim, por causa do Bento. Doido a cabeça.
3: Não sei como é que não dispensou ele ainda. Acho que essa é a última temporada dele, creio.
1: Isso aí, pode ter. Ele tava em qual time antes, hein?
3: O Bento?
1: Tá chupando a esse, né?
3: Acho que ele já tava na Europa. Ele tava lá da Paranaense, saiu pra Europa. Mas eu acho que eu não sei que time que ele tava, não.
1: Muito ruim. Internacional e Vasco aí no sabadão. Atlético Mineiro e Mirassol. Fluminense, São Paulo. Palmeiras e Cruzeiro. Vai ser jogão, hein?
3: Palmeiras e?
1: Cruzeiro.
3: Jogão.
1: No papel, Cruzeiro é bom, mas no campo não tá indo bem.
3: É, realmente, isso aí, né? Não tá indo muito bem no... Como dizem, no campo, né? É aquilo, né? Às vezes o time é bom no papel, mas não consegue encaixar. Mas vai ser um jogão. Palmeiras e Cruzeiro. É. Pode ser que perca, né? E o Flamengo chega mais perto ainda. É uma boa oportunidade.
1: É, sim. Santos e Curitiba. Vai se enfrentar aí, se enfrentando a Copa do Brasil. Vão se enfrentar agora no Brasileirão. Bahia e Grêmio. Botafogo e Corinthians. Bragantino e Vitória. Remo e Chapecoense. Remo, é agora, é a hora.
3: Bora remar.
1: Bora ganhar do Chapecoense, pô. Atlético Paranaense e Flamengo aí. Dois times chatos, hein? Flamengo vai pegar aí. Vitória é chatinho. Atlético Paranaense é chato pra jogar também.
3: Flamengo, né? É, o Flamengo sofre muito com esse clube aí. Tem uma rivalidade. Pequena rivalidade. Acho que de tanto se enfrentar na Copa do Brasil.
1: É.
3: Então acho que criou uma rivalidade. Acho que é a mesma coisa com o Atlético Paranaense, com o Atlético Mineiro também. É, tem toda a rivalidade com o clube. Na verdade, o Flamengo tem muita rivalidade com muitos clubes, né? Mas a realidade, o rival mesmo do Flamengo são os times cariocas. Eu acho que dentre todos ali, acho que o maior rival do Flamengo, creio eu, que é o Vasco. Na minha concepção, pelo menos, né?
1: Sim.
3: Eu acho que é o Vasco. Depois vem o Botafogo. E por último, eu acho que o Fluminense. Então, assim, rival mesmo do Flamengo é o Carioca. Mas o Flamengo tem umas pequenas rivalidades com os outros clubes e outros estados. É, tem aquela pequena rixa com o Palmeiras, né? Por conta da Libertadores. É, tem essa rixa aí com o Atlético Mineiro e com o Atlético Paranaense. Por conta dos jogos da Copa do Brasil. É, acho que não tem rivalidade com o Corinthians, não. Não creio. Acho que só pela torcida, né? Que o pessoal discute muito, né? Que é uma das maiores torcidas, mas assim, acho que.
1: Só porque perdeu pra nós no final.
3: Não, mas assim, eu não, mesmo que o Flamengo tenha perdido, eu não vejo o Corinthians como rival. Não tenho nada assim contra o Corinthians nem nada. Eu, assim, o que me. Em relação ao time paulista, assim, o que mais assim. Que perturba o flamenguista é o Palmeiras, né? Então, acho que o Palmeiras é o que mais ali o Flamengo tem uma rivalidade. Mais pela Libertadores e pelo Brasileirão, né? Que o Flamengo sempre disputa na parte de cima.
1: Perdeu aquela Libertadores lá pro Deus, isso é foda. Aí não dá pra.
3: Mas ganhou, né? Ano passado, então.
1: Mas aquela lá tava ganhando.
3: Mas ali foi erro, né? Erro, foi erro do jogador, né?
1: Foi pai, que idiota.
3: Inclusive, tá no Palmeiras hoje.
1: Inclusive, eu tava torcendo e perdeu dos dois lados, hein? Nossa, que azar, velho. O cara perdeu. Tanto pro lado do Flamengo, tanto pro lado do Palmeiras.
3: A marré do Flamengo foi pior ainda, porque foi um erro dele, né?
1: Tem jogador, velho, que.
3: Nos acréscimos, não, era na prorrogação. Ia pros pênaltis aquele jogo, Belinho, creio eu, que ia pros pênaltis.
1: E o Deivinho brocou, rapaz. Logo o Davis, o cara mais enjoadinho que tem.
3: É, foi.
1: Não, ali tava difícil, porque assim, eu não queria que o Flamengo ganhasse. E nem que o Palmeiras ganhasse. Pra mim, aquele jogo tinha que ser eterno.
3: Ah, para, né? Até corintiano. Tem que odiar o Palmeiras, pô.
1: Ah, eu não queria.
3: Rivalidade é o Palmeiras.
1: Vocês é chato demais também, Flamengo.
3: Não, o flamenguista não é chato, não. O flamenguista, ele só revida quando alguém ataca ele.
1: Tem um Zenzo aí que ave maria.
3: Mas assim, eu acho que o flamenguista mais revida mais quando o time, tipo assim, a torcida ele pega muito no pé do time do Flamengo. As outras torcidas pegam muito no pé do time do Flamengo. Às vezes o Flamengo não tem nem rivalidade, que nem o Corinthians, né? A torcida pode pegar por conta daquela final. E eu acho que o flamenguista não vê o Corinthians como rival nem nada. É, assim como o Cruzeiro também, assim, vamos outros times. Eu acho que o Flamengo vê mais como rival mesmo, a torcida mesmo. Eu, como torcedor, ao menos, que eu vejo que vê mais como rival é os times cariocas. Acho num todo ali os três. E o Palmeiras, ao menos hoje em dia, eu creio eu que é isso aí.
1: É, o Palmeiras já ganhou o Brasileirão aí.
3: Não, tem muito chão pela frente ainda.
1: É isso aí, Beiroquim Esportivo vai ficando por aqui, né? Teve esses jogos de ontem, tem jogo hoje. Vai ter jogo no sabadão aí, que a gente já falou. Vamos ver se o nosso Remo sai aí da zona de rebaixamento, né?
3: Complicado.
1: Ou melhora a pontuação, porque contra o Bahia é um leão, no Brasileirão é um gatinho.
3: Tem que jogar como joga na Copa do Brasil, joga no Brasileirão também, uai.
1: Já pensou o Remo chegar na final da Copa do Brasil? Ser campeão.
3: Tá indo, né? Tá indo.
1: E ser rebaixado.
3: Tá indo e tá ganhando, né? Ganhando dinheiro.
1: Já pensou?
3: Rapaz.
1: Ganhou.
3: Tomara que não, né?
1: Copa do Brasil e foi rebaixado.
3: Tomara que não, que eu torço pro Remo pra que permaneça na Série A. Eu acho que essa é assim, né? Como é a primeira temporada do Remo depois de subir, então a pressão é muito grande pra você se manter ali. Eu acho que se manter fica mais alguns anos aí na Série A. Então é torcer pra que o Remo consiga se recuperar, consiga encontrar o caminho da vitória. Pra que saia dessa situação complicada que tá na zona de rebaixamento. É possível ainda, matematicamente falando, isso pode acontecer. Então é ter a cabeça no lugar, focar e pegar essa confiança que tem na Copa do Brasil e aplicar ela no Brasileirão também.
1: Sim, aí vai dar certo. Aí o Remozão, quem sabe até se classifica aí para uma
3: Sul-Americana, né? Quem
1: sabe?
3: É possível. O Santos não conseguiu a classificação para a Sul-Americana na temporada passada, quase foi rebaixado?
1: Pois é, uma
3: pode acontecer.
1: Uma Sul-Americana, uma Libertadores, igual o Corinthians aí disse que ia ser rebaixado do nada. Tá na Libertadores e melhor campanha. Valeu, tamo junto. Belecoense Pudim vai ficando por aqui. Já já, a Jéssica Marrentinha tá chegando na área aí.
3: Tchau, tchau, gente. Boa tarde. Tchau, tchau.
1: Valeu. Hoje tem festa do aniversário de Romaria, viu? É show evangélico. Tem barraca lá de alimentação. Então, se você tá aí ou já não tem lugar pra sair, Vila Verde vai estar funcionando hoje, viu? Valeu, tamo junto.

0: 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Informa a hora certa.
1: 12:55.
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0: sua tarde no ritmo certo, chegando por aqui na frequência que embala. E aí, oi!
1: Oi!
0: Boa tarde!
1: Boa tarde!
0: Boa tarde, cidade! Boa tarde, região! Oi! Boa tarde, você, amigo ouvinte da queridinha de Rio Maria. Aumente o volume do seu rádio, porque eu cheguei com tudo pra fazer a festa, animar a sua tarde. Tarde boa, hein, ensolarada? Quinta-feira, 14 de maio de 2026. E aí, como foi a sua manhã? Como está sendo seu comecinho de tarde? Como você está? Tá tudo certo com você? Tudo tranquilo? Tudo zen? Comigo está tudo ótimo, graças a Deus. E aí, já agradeceu a Deus hoje ao levantar? Olha só, então agradeça sempre, nunca se esqueça, tá? Olha só, agora 1h08, eu já cheguei daquele jeito, né? Quem chegou aqui comigo também foi a minha lindeza, né? Rosa Oliveira, Deusani Pereira Nunes, sempre chegando junto aqui comigo. Alô pra você nos quatro cantos da nossa cidade e região que está aí conectado comigo na melhor. Você que está me dando carona no seu carro, meu muito obrigada. Você também que está aí através do nosso aplicativo Radiosnet. Oi para você também que está através do nosso site www.radioberocanfm.com.br. Tá na Berocan, tá na boa. Rádio Berocan, a rádio que mais cresce em audiência, crescendo com você. A sua amiga de verdade, 27 anos, olha só. E hoje temos o quê? Sorteio. Então fique atento aí no seu telefone, que a qualquer momento ele pode estar tocando, tá? Pode tirar esse celularzinho aí do silencioso, porque hoje também tem sorteio. E olha só, o show da tarde, o seu encontro diário com o melhor da música. E a gente começa muitíssimo bem com uma música que eu estou completamente apaixonada, viciada nela. Eita, menino! Vontade de dar tchau pro meu Brasil, hein? Ótima tarde.

poder. Você sabe, né? Olha só, eu vou te falar.

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1: A sua amiga de verdade, agora 1:21. Ótima tarde.
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0: vem de volta com você aqui no seu Show da Tarde. Show de sucesso, muita música boa, rolando por aqui até as 4. Agora 1h28 e a gente vai atender aqui as primeiras participações aqui no nosso WhatsApp. E hoje é motivo de comemorar, né? Quem chegou primeiro hoje, enfim, ela conseguiu, né? Deuzeny Pereira Nunes. Hoje deu certo, Deusa. Boa tarde.
1: Jéssica, boa tarde, Jéssica. Como é que você tá, princesa? Tudo bem com você?
0: Tudo jóia.
1: Jéssica, estou passando aqui só para me poder desejar uma boa tarde para você.
0: Obrigada.
1: Um bom trabalho. Que Deus abençoe você, que dê muita saúde para você, princesa. Boa
0: Amém.
1: Tarde.
0: Amém. Ótima tarde para você. Tudo de bom para você. Certo, Deus abençoe sua vida, toda a sua família. Rosa Oliveira. Boa tarde.
2: Oi, Jéssica Oliveira, boa tarde. Tudo bom? Que Deus
0: Tudo
2: abençoe
0: joia.
2: Você. Abençoada quinta-feira, aproximado final de semana já, né?
0: Graças a Deus.
2: Deus abençoe sempre, todos os dias. Em nome de Jesus, você e sua família.
0: Amém.
2: Tudo de bom. Meu alô vai pra você e pra Luznete.
0: Obrigada.
2: Você vai mandar um hino pra nós. Então
0: certo.
2: Já escuta. Já escuta.
0: Ok, lindeza, tudo de bom pra você. Deus abençoe grandemente. Agora 1h30 em ponto. Daqui a pouquinho tem mais participações. E lembrando que hoje tem sorteio, tá? Hoje tem aquela ligação. E hoje é o quê? Uma camiseta. Chegando mais sucesso no seu Show da Tarde, no seu rádio. Aumente o volume, porque essa é pedrada. Henrique e Juliano, vem pra minha vida. Logo após tem Vale a Pena Ter Saudade.
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1: Mirocan FM, a sua amiga de verdade, 1:41.

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sua amiga de verdade, agora 1h52. Kaique Felipe Grelo aceita que acabou. Ana Castela, Hungria, Lua. Olha só quem tá participando aqui, a galera esperta lá em Xinguara. Alô pra minha amiga Maria Eduarda. Um beijo pro meu amigo Sérgio também. Conectados, ligados aqui comigo. Tá animada, hein? É. Hoje eu tô animada, né? Todos os dias, gente. Que isso? Por que as pessoas acham que eu fico mais animada na sexta-feira, hein? Será por quê? Bem, ainda não é sexta-feira. Boa tarde, Jéssica. Tô com uma moda derramada pra nós aqui ligados em você. Conectados em Xinguara. Quem tá aqui comigo também é o meu amigo Cláudio. Boa tarde, Jéssica. Tudo bem com você? Comigo está tudo bem, graças a Deus. E você, está bem? Pedindo o Amado Batista, Força do Amor. Ele oferece pra quem gostar. Toco pra você daqui a pouquinho, logo em seguida, porque agora tá chegando Vale a Pena Ter Saudade.

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1: A sua amiga de verdade, 2 e 2.

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7: Peruca FM, a sua amiga de verdade, agora 2:05.
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2: É, história verdadeira, meu compadre.

Miroca, sua amiga de verdade, Hugo e Guilherme, ele e ela, participação e menos é mais. Agora 2h13, na melhor, 91055722. É o telefone aí pra sua participação. Conferiu também aí o sucesso com Wesley Safadão, Coração Machucado. E não dá pra desligar, né? Se prepare, tá chegando ele, Léo Magalhães.

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1: Berogan, sua amiga de verdade, agora 2h22.
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sempre com você agora. 2h32, é Felipe sonhando, Simone Mendes mesmice. E olha só, daqui a pouquinho tem mais Vale a Pena Ter Saudade. Meu amigo Felipe tá pedindo aí um sucesso de Henrique e Juliano, oferecendo pra todos que estão aí na sintonia da nossa programação. O Irene da Silva Costa Neto perdeu a carteira com todos os documentos pessoais que encontrou ou encontrar. Entrar em contato no 992057183. Ou deixar na portaria da Rádio Berocan FM, certo? Alô, Kenia Maria, ótima tarde pra você. Vamos então conferir Henrique e Juliano, Céu Particular.

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1: A sua amiga de verdade, 2h40.
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Ruf, agora 2h50, conferiu também David Guetta, por aqui a gente ainda segue com você, já abraçando a minha amiga Lurdinha. Oi Jéssica, boa tarde, eu aqui na sintonia da Berocan FM, a sua amiga de verdade, no Alvorada 1, sempre conectada, né Lurdinha? Ótima tarde pra você, bom finalzinho de semana. Alô Ciane Reis, Ciane Reis hoje tá descansando, né? Eita! Olha só, gente, agora a gente vai fazer uma ligação valendo uma camiseta personalizada da Copa, tá? Vamos ver quem vai atender a ligação. Vem tirar de casa fácil, né? Vamos lá, né?

0: Eu acho que esse não vai atender.
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0: Tá aí, levou! Levou uma camiseta personalizada, certo? É o Adilson Dias, é isso?
1: Isso.
0: Você pode retirar o seu brinde aqui sábado a partir das 9:30, ok?
1: Ok, obrigado.
0: Eu que agradeço, tchau, tchau. Essa é a sua Rádio Berocan, a rádio que alcança corações. E como alcança, né? Agora 2:52 e o pau que rola por aí é que Léo Magalhães vai cantar em Rio Maria. Será? Será?

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1: 3 horas.
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0: 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Agora 3:09, Panda Gustavo Lima, o que é que você viu em mim? Que pancada, hein? Eita, menina. E olha que hoje ainda nem é sexta-feira, né? Mas está assim meio parado, né? Conferiu também, não era eu não no bolão, Tarcísio do Acordeon. E daqui a pouquinho tem Márcia Felipe, fica, porque agora a gente vai trazer mais participação por aqui. Alô, Luzinete, boa tarde.
1: Boa tarde, minha amiga, como é que tá? Tudo bem? Tá tudo bem, tá? Manda aquela música, uma música.
0: Deixa eu desacelerar aqui. Agora vai.
1: Tá, Paulo, Paulinho, tá? Aí a frente pra você, que eu quero ajudar, bom trabalho,
0: abraço. Abraço pra você, um beijo. Até amanhã. Alô, meu amigo Fábio, acompanhando sempre aqui a nossa programação. Fábio, lá no depósito do Júnior da Escola. Um abraço também para todo o pessoal ali das Casas Popular, acompanhando aqui a gente. Você no centro, no Vila Nova, no Planalto, Jardim Paraíso, no Alvorada, setor Chácara, setor Remo, Cascalheira, onde quer que você esteja com seu radinho ligado. Uma ótima tarde. Alô, Concita, muito boa tarde, tudo jóia.
2: Boa tarde, Jéssica Oliveira. Tudo bem com você, garota?
0: Tudo jóia.
2: E aí, como é que vão as coisas? Só trabalhando, né? Não tem feriado nem nada, só sábado e domingo, né?
0: É, desse assim modelo. Mesmo.
2: Então, em rádio, que até domingo, sábado e domingo, trabalha, né? O locutor.
0: É verdade.
2: Pois é. É assim mesmo. Eu gostaria que tu rodasse a música da Ofélia. Tu rodou ela hoje?
0: Ainda não.
2: Aí teu programa só roda música boa. Nossa. É um bom gosto, Jéssica Oliveira.
0: Obrigada.
2: Ah, só música boa e nova. Né? Porque tem que conquistar também a audiência dos jovens, né?
0: É,
2: aí
0: verdade.
2: Roda só música velha dos anos 90. Quem gosta mais desse tipo de música é as pessoas mais velhas. Eu gosto do teu programa porque é isso. É renovado, é um programa renovado. Um programa da hora. Um programa do presente, entendeu?
0: Entendi.
2: Olha lá se não for do futuro, né?
0: Deus proverá, né?
2: O passado não é pouca, mas tem que rodar muita música do presente por causa da juventude.
0: Exatamente.
2: Pois é, aí se tiver a música da Ofélia aí, tu roda aí pra nós, que eu acho ela bonita.
0: Ok.
2: Ofereço pra você e todas as pessoas que gostaram. Boa tarde.
0: Ótima tarde. Gostei, viu, Concita? Asmei. Muito obrigada pelo carinho de sempre, tá? Até amanhã. Gente, hoje eu tô tão assim, perdida no tempo, que hoje eu pensei que hoje é sexta-feira. Fui no mercado, tô lá toda empolgada, conversando com a menina. Sextou, né? Ela falou assim, que calma lá, hoje ainda é quinta-feira. Eu falei, Quem tá aqui também, meu amigo Oziel, tá? Oziel tá acompanhando aqui a nossa programação. A gente fez o seu cadastro, viu, Oziel? Você só não falou o horário que você está disponível. Acho que foi na hora do almoço, né? Que está aqui. É, tô dando uma analisada aqui. O seu horário tá na hora de almoço, né? E geralmente na hora do almoço não tem como, né? Porque quem, na hora do almoço é meio-dia. Quem tá apresentando é o Luan, o Jornal da Berocan. É complicado, né? Mas enfim, agora são 3:13 na melhor. Confira agora, Márcia Felipe. Fica!

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1: A sua amiga de verdade agora 3:22.

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0: amiga de verdade de volta aqui com você. Show da tarde, o seu encontro diário com o melhor da música. Agora 3h31, conferiu aí Felipe Amorim, Zé Felipe, nossas fotos. Pra você que está aí com seu radinho ligado em alto e bom som, olha só.
1: Oi!
0: Oi! Onde quer que você esteja sintonizado comigo na melhor. Lembrando que daqui a pouquinho tem Tarde Sertaneja pra você conferir aí o melhor do sertanejo raiz. Meu amigo Sérgio pedindo Eduardo Costa, sou seu fã número um, oferecendo pra mim um beijo pra você. Muito obrigada, tá? Pelo carinho. Oziel, Lucilene, muito boa tarde, tudo jóia?
2: Tarde, Jéssica Oliveira. Como é que tá? Tudo bem?
0: Tudo bem.
2: Passamos o de Ranaí, beijo pra você, todo logo, toda a rádio.
0: Obrigada.
2: Dona Divina, que manda se estou pra Naldo. O meu neto, pra minha filha. E quem tá vendo o programa?
0: Ok.
2: Já, obrigado.
0: Pra todos os flamenguistas, olha só. Eita, é flamenguista demais, hein? Quem tá por aqui também, olha só, meu amigo Fábio, é ele que falou que ontem, né, tava pensando em trazer um bolinho de chocolate pra mim. Só que ele só pensou, ele ainda não trouxe esse bolo, né? Mas hoje cedo a gente se topou na padaria e deu tudo certo. O Valdeir no centro da cidade, toda a turma ali na casa do motoqueiro acompanhando aqui a nossa programação. Excelente tarde, bom finalzinho de semana, né? Porque já tá chegando a sexta-feira e assim vai. Estamos ligados, manda alô. Ô Luan Rocha, rapaz. Eita, Luan Rocha estava ou está na casa do motoqueiro, hein, Luan? Valdeir pedindo sucesso com o Forró Boys. Olha só, somente pra curtir. Forró Boys eu gosto. Eu tava até calma, mas agora você obrigada a dançar um forrozinho, né? No off. Vamos então de Forró Boys. Aqui é assim, o ouvinte pede e a gente toca.

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1: Oi, agora 3:42.

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8: Berocan FM, a sua amiga de verdade, 3:44.

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amiga de verdade, Grupo Chocolate Turma do Pagode. Alô, Virgínia! Conferiu também um lindo sucesso aí com Bruno e Marrone por um minuto. Eita, essa, hein? E por aqui a gente finaliza a nossa programação. Muito obrigada pela sua audiência, pela sua preferência. Amanhã a gente se encontra a partir de 1 hora pra gente fazer aquela sexta-feira top das top. Eita, e a gente finaliza com ela. Tailândia, eita, mulher que chora.

sabe, né? Olha só, eu vou te falar.

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1: 3:59.
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0: tem que mandar aquela mensagem. Mas manda o que está no seu coração.
1: Porque se fosse eu falaria mais ou menos assim.

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1: 4:23.
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1: 4:40.
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1: Boa tarde, querido povo de Deus, nesta quinta-feira. Vamos juntos dizer: Senhor, não está fácil carregar a minha cruz, mas eu creio no Deus do impossível. E creio na intercessão de Nossa Senhora de Fátima. Qual a sua intenção? Inclusive, acesse www.padrereginaldomanzotti.com.br. Mande os seus pedidos e os levarei no altar na Santa Missa. Em nome do Pai, do Filho e do Espírito Santo. Amém. Senhor, no final desse dia, eu estou novamente em Tua presença. E tenho consciência, Senhor, de que a vida é um contínuo caminhar. Tudo que tenho, roupas, pés, história, memórias, estão cobertos de poeira da estrada. São tantos caminhos, Senhor. Às vezes tomo o caminho certo, mas tenho consciência de às vezes tomar caminhos tortuosos, menos planos. Senhor, no dia de hoje, caminhei entre muita gente. E ao longo da estrada de hoje, talvez machuquei, talvez me feri, talvez magoei. Tenho consciência, Senhor, que na pressa andei tão rápido que não vi aqueles que estavam à beira do caminho esperando amor. Eu peço perdão, Senhor, pela minha indiferença. Senhor, eu sei que Tu queres que eu caminhe e eu não quero parar. É por isso que peço a graça de um bom descanso no final desta jornada de trabalho e que, voltando para minha casa, eu me reabasteça de amor e possa dar amor. Obrigado, Senhor, por este dia. E que no amanhecer de um novo dia eu esteja de tão forma repleto da Tua presença, abastecido do amor familiar, que eu enfrente uma nova jornada. Mas por hoje, por esse caminho percorrido de hoje, obrigado, Senhor. Nossa Senhora de Fátima, eu recorro nesta tarde e peço que eu jamais me canse de caminhar. Ave Maria, cheia de graça, o Senhor é convosco. Bendita sois vós entre as mulheres e bendito é o fruto do vosso ventre, Jesus. Santa Maria, Mãe de Deus, rogai por nós, pecadores, agora e na hora de nossa morte. Amém. Nossa Senhora de Fátima, quero te pedir forças para continuar sempre, sempre a caminhar em direção a teu filho Jesus. Amém. Boa noite a todos.

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1: 5 e 6.

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8: 5:24.
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Quando a gente mergulha fundo em amores rasos, se entrega demais, espera demais e quebra a cara, chega uma hora que a gente diz: para. Não é qualquer coisa que nos satisfaz.

880, Luiz Henrique Léo. Com a gente assim, ó.

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1: 5:41.
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7: O anjo do Senhor anunciou a Maria.
8: E ela concebeu do Espírito Santo.
7: Ave Maria, cheia de graça, o Senhor é convosco. Bendita sois vós entre as mulheres e bendito é o fruto do vosso ventre, Jesus.
8: Santa Maria, Mãe de Deus, rogai por nós, pecadores, agora e na hora de nossa morte. Amém.
7: Eis aqui a serva do Senhor.
8: Faça-se em mim segundo a vossa palavra.
7: Ave Maria, cheia de graça, o Senhor é convosco. Bendita sois vós entre as mulheres e bendito é o fruto do vosso ventre, Jesus.
8: Santa Maria, Mãe de Deus, rogai por nós, pecadores, agora e na hora de nossa morte. Amém.
7: E o Verbo se fez carne
8: e habitou entre nós.
7: Ave Maria, cheia de graça, o Senhor é convosco. Bendita sois vós entre as mulheres e bendito é o fruto do vosso ventre, Jesus.
8: Santa Maria, Mãe de Deus, rogai por nós, pecadores, agora e na hora de nossa morte. Amém.

0: usa de tanta misericórdia conosco. Aprendamos também nós a usar de misericórdia com os outros, especialmente aqueles que sofrem. Papa Francisco.
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0: esqueça. Em nome do Pai, do Filho e do Espírito Santo.
1: Amém.
0: Vinde, Espírito Santo, enchei os corações dos vossos fiéis e acendei nele o fogo do vosso amor. Enviai o vosso Espírito e tudo será criado. E renovarei a face da terra. Oremos, ó Deus, que instruíste os corações dos vossos fiéis com a luz do Espírito Santo. Fazei que apreciemos retamente todas as coisas, segundo o mesmo Espírito, e gozemos sempre da sua consolação, por Cristo Senhor nosso.
1: Amém.
0: Amém. Jesus, Mestre Divino, que chamaste os apóstolos a vos seguirem, continuai a passar pelos nossos caminhos, pelas nossas famílias, pelas nossas escolas, e continuai a repetir o convite a muitos de nossos jovens. Dai coragem às pessoas convidadas, dai força para que vos sejam fiéis, como missionários leigos, como diáconos, padres, consagrados e consagradas, para o bem do povo de Deus e de toda a humanidade.
1: Amém.
0: Amém. Neste momento também nós vamos fazer a oração do dia, a oração da coleta. Possamos fazer também neste momento um pedido especial. Ó Deus, que associaste São Matias ao Colégio dos Apóstolos, concedei-nos por sua intercessão que na alegria de sermos agraciados por vosso amor, mereçamos ser contados entre os eleitos. Por nosso Senhor Jesus Cristo, vosso Filho, que é Deus e convosco vive e reina na unidade do Espírito Santo por todos os séculos dos séculos.
1: Amém.
0: Amém. Boa noite para todos os ouvintes da Rádio Beroca FM, começando agora o programa Encontro com Deus, o programa da evangelização que leva a palavra de Deus até a sua casa, até o seu coração. Eu sou a Raimunda da Pastoral do Dízimo e estou aqui com a Angélica. Boa noite, Angélica.
1: Boa noite, dona Raimunda. Boa noite, povo de Deus. A paz de Cristo, amor de Maria.
0: A paz de Cristo, amor de Maria para todos os ouvintes. Você que acabou de ligar seu rádio, sintonizou aí na Rádio Berocan. Você está ouvindo o programa Encontro com Deus, iniciando, agradecendo a Deus por tudo ter trazido nós aqui e vocês aí. E fazer o programa acontecer com muito amor e alegria. Agradeço a Deus pelas nossas vidas. O dia que está terminando e a noite que está iniciando, por tudo aquilo que Deus faz para cada um de nós, nós devemos muito agradecer a Deus. Somos gratos ao Senhor por tudo que temos, tudo que somos e tudo que fazemos. Com a sua permissão, estaremos aqui e vamos iniciar o programa com muita alegria, ouvindo oração pela família, a pedido do seu Nicodemos ontem. Boa noite, seu Nicodemos. Olha aqui o seu hino e ele oferece para a Cristina e toda a família dela, todos os seus vizinhos e para todos os ouvintes. E nós vamos ouvir com o Padre Zezinho, oração pela família.

0: Um beijo, vai bem agora. Aê.
1: De volta com o programa Encontro com Deus, quando são 18 horas e 15 minutos. Mandar um grande abraço para você que acabou de ligar seu rádio, está aí sintonizado na Rádio Beroca FM 104,99. Esta rádio fica localizada na cidade de Rio Maria, Pará, e o programa Encontro com Deus é da paróquia Nossa Senhora Aparecida, também Rio Maria, Pará, Brasil. E agora nós vamos dar uma volta pela comunidade da paróquia Nossa Senhora Aparecida. São João Batista no Vila Nova, boa noite. São José Carpinteiro no Liberdade. Nossa Senhora de Nazaré no Maringá. São Pedro e São Paulo terminou sua festa ontem com a graça de Deus, uma festa linda, maravilhosa. Ontem, dia de Nossa Senhora de Fátima, encerrando aí o tríduo, né? Lá em na comunidade São Pedro em São Paulo, que tem como padroeira também Nossa Senhora de Fátima. Parabéns aí para a comunidade, muito lindo. E que Deus abençoe todos os que se empenharam, né, aí nessa festa linda, maravilhosa da comunidade São Pedro e São Paulo. Irmã Dulce nas Casas Populares, São Miguel Arcanjo no setor Planalto, Nossa Senhora de Guadalupe no setor Chácara, Divino Pai Eterno no setor Remo, Nossa Senhora das Graças no setor Paraíso, Nossa Senhora Aparecida no centro da nossa cidade, Vila Verde 1 e Vila Verde 2, setor Alvorada 1 e setor Alvorada 2, Sagrada Família 1 e Sagrada Família 2. Você que mora no sítio, na chácara e na fazenda também, que Deus possa estar sempre visitando, abençoando e protegendo de todo mal, todas essas comunidades, e que Deus abençoe a todos. Como dizimista, hoje não temos nenhum adversariante como dizimista da paróquia Nossa Senhora Aparecida, mas sim temos um aniversariante hoje em algum lugar desta cidade, ou a algum lugar aí que você esteja ouvindo e tá de aniversário, né? Deus te abençoe com muitos anos de vida e saúde, paz e alegria, junto com sua família, boas festas e um feliz aniversário. E agora nós vamos ouvir mais outra música oferecida para todos os ouvintes, ofereço para Conceição em São Luís, no Maranhão. Boa noite, Conceição. Boa noite, Luzia, na Avenida 12. Boa noite também para seu Nicodemos, que pediu a primeira música de hoje, né? Que nós pediu ontem, nós tocamos hoje. Então, boa noite para todos os ouvintes que escutam o programa Encontro com Deus todos os dias. Que Deus abençoe e proteja grandemente todo dia da sua vida. Vamos ouvir, Padre Alessandro Campos, Troque o Ódio pelo Amor.

0: De volta com o programa Encontro com Deus, quando são 18 horas e 22 minutos. Um grande abraço para você que está aí ouvindo o programa Encontro com Deus. Eu sou a Raimunda da Pastoral do Dízimo e nós vamos ficar juntinho até as 19 horas. Hoje temos aqui em memória, né, o santo São Matias. São Matias, testemunho do mistério apostólico e da ressurreição de Cristo, foi agregado ao colégio apostólico após a deserção e a morte de Jesus. Restabeleceu-se assim entre a Ascensão e Pentecostes. O número 12, que simboliza o novo Israel, convocado dentro de todos os povos. Seu nome aparece na segunda relação dos santos do cânon romano. São Matias, rogai por nós. E também agora nós vamos citar o evangelho de hoje. O evangelho de hoje está em João 15, 16. João capítulo 15, versículo 16. E você pode estar aí se preparando com sua Bíblia, com sua liturgia diária, se preparando para a palavra de Deus. Logo após os anúncios, nós vamos estar com a palavra de hoje, falando do amor, né? Então, se prepare aí com sua Bíblia, João 15, capítulo 16, para que possamos juntinhos refletir a palavra de hoje. Mandar um grande abraço para todos os ouvintes do dia a dia. Boa noite, Galego, lá no Alvorada. Boa noite, pessoal da Avenida 2. Também todos da Avenida Beira Rio. Eita, gente bonita. Maria, vizinha da Nessi. Boa noite, Nessi. Boa noite, professor Luiz, boa noite, seu José Carlos, tudo mora ali vizinho, esse povo abençoado de Deus. Boa noite, Miúda. Miúda fica na esquina, né? Próximo também a este povão maravilhoso. Boa noite, Vila Nova. Boa noite a todos os que ligam, os que mandam áudio. Parabéns para vocês. Deus abençoe a cada um. Vamos ouvir mais uma música enquanto os anúncios entram. Eu quero oferecer essa música para todos os ouvintes que ligam todo dia, que passa áudio, que pede música, que diz para quem quer rezar hoje, na hora da dezena do terço. Então, enquanto entra os anúncios, nós vamos ouvir uma música que é oferecida para todos os ouvintes. Qual é a música que tu vai tocar?
1: O Mádio pediu Sequência Pentecostal.
0: Nós vamos ouvir Sequência Pentecostal a pedido do Mádio de Frutal, Minas Gerais. E ele oferece para todos os ouvintes, para sua família, tanto de lá de Frutal como daqui de Rio Maria. E oferece para mim e a Angélica e para todos nós. Que Deus abençoe o Mádia.

De volta com o programa Encontro com Deus, são 18 horas e 28 minutos. Repetindo aqui o evangelho de hoje, para você se preparar melhor. Para quem não ouviu agorinha, vou repetir aqui. João 15, capítulo 16. João 15, capítulo 16. E você pode aí estar se preparando com a sua liturgia, com a sua Bíblia, ou com o seu celular mesmo, né, para a palavra de Deus. E vamos refletir juntinhos, eu daqui, você daí. Um grande abraço aí para todos, né, que estão aí neste momento ouvindo o programa Encontro com Deus, que Deus te abençoe. Boa noite também para todos os pessoal do setor Rimô, que escuta o programa Encontro com Deus. Boa noite para todas as pessoas das fazendas, sítios, chácaras. Neste momento você está terminando seu trabalho. Que Deus te dê aí uma boa noite de descanso e amanhã voltaremos todos a trabalhar, né? Então precisamos da graça de Deus em nossas vidas, se fortalecer também na nossa fé, na nossa saúde. Então, vamos se preparar também para o nosso evangelho agora.

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0: Proclamação do Evangelho de Jesus Cristo segundo João.
1: Glória a vós, Senhor.
0: Naquele tempo disse Jesus aos seus discípulos: como meu Pai me amou, assim também eu vos amei. Permanecei no meu amor. Se guardardes o meu mandamento, permanecerei no meu amor, assim como eu guardei os mandamentos do meu Pai e permaneço no seu amor. E eu vos disse isso para que a minha alegria esteja em vós, a vossa alegria seja plena. Este é o meu mandamento: amai-vos uns aos outros, assim como eu vos amei. Ninguém tem amor maior do que aquele que dá a sua vida pelos amigos. Vós sois meus amigos. Se fizeste o que eu vos mando, já não vos chamo servo, pois o servo não sabe o que faz o seu senhor. Eu vos chamo de amigo, porque vós dei o conhecer tudo o que ouvi de meu Pai. Não fortes vós que me escolhestes, mas fui eu que vos escolhi e vós designei para irdes e para que produzais frutos e os vossos frutos permaneçam. O que então pedirdes ao Pai em meu nome, ele vo-lo concederá. Isto é que vós ordena: amai-vos uns aos outros. Palavra da salvação.
1: Glória a vós, Senhor.

0: Muito bem, meus irmãos, aqui ouvimos o evangelho de hoje, né? O evangelho de hoje em João, continuação aí dos evangelhos da palavra de João, né? Então, hoje Jesus está aqui no evangelho de hoje falando do amor dele com o Pai, né? Dele para conosco, pedindo nosso amor para o próximo, para o irmão, né? E ele fala: como meu Pai me amou, assim também eu vos amei, né? Permanecei no amor, no meu amor. Se guardardes os meus mandamentos, permanecereis no meu amor, né? Né? Ou seja, se nós estamos com os mandamentos de Deus nos nossos corações, então nós estamos amando, né, a Deus, e ele também nos amando, né? E Jesus fala, né, assim como eu guardei os mandamentos do meu Pai e permaneço no seu amor, né? Ele pede que nós façamos o mesmo, né? Que ele fez, amou, guardou os mandamentos do Pai, né? E permanece no amor. E nós também, se guardar, né, os mandamentos de Deus, de Jesus, nós estamos permanecendo também no amor de Deus, de Jesus, né? Na alegria, né? E devemos prestar bastante atenção, cuidado, né? Para permanecer no amor de Deus, permanecer naquilo que Deus quer de nós, que nós façamos, né? Amais uns aos outros, né? Como eu vos tenho amado. Amais os da sua vida pelos amigos. Vós sois meus amigos, se fizerdes o que eu vos mando. Viu? Já não vos chamo servos, pois o servo não sabe o que faz o seu senhor. Eu vos chamo amigos, porque vos dei a conhecer tudo que ouvi de meu Pai. Eita coisa boa, né? Esse evangelho de hoje, né? Falando do amor, ensinando, dizendo como devemos aí, né? Também hoje celebramos com grande alegria a festa de São Matias. O apóstolo, é interessante comemorarmos a festa desse santo na novena de Pentecoste, pois ele foi escolhido para completar o grupo dos 12 apóstolos, justamente quando estes reunidos no cenáculo em oração esperavam o Espírito Santo. Jesus, ao escolher os apóstolos em números de 12, estava reformando o povo de Deus, que já existia antes da encarnação de nosso Senhor, composto pelas 12 tribos de Israel, descendentes de Jacó. Tá vendo? Jesus sabia muito bem escolher, né? Ali formar sua equipe de apóstolos, escolhido, bem escolhido, né? Jesus sempre soube escolher muito bem aquilo que ele fez para nós aqui na terra. E no evangelho também, continuaremos no evangelho também de hoje, a lei do capítulo 16 de São João, ao anunciar o envio do Paráclito. Jesus destaca uma de suas missões: promover o entendimento e a compreensão de todas as realidades. Os discípulos daquele momento ainda não poderiam compreender tudo. Por isso, o Espírito Santo continuará a obra do ressuscitado, guiado-nos à verdade até o dia em que contemplamos Deus face a face no céu. Então, né? Tá aí a palavra de hoje para nós refletir bem, tornar ler, tornar refletir, falando do amor e de tudo que devemos fazer para alcançar a graça do amor com Deus. Que Deus abençoe a todos nós, louvado seja o nosso Senhor Jesus Cristo.
1: Para sempre seja louvado.
0: Vamos aos nossos anúncios. Logo, logo tem a dezena do terço. Pegue seu texto para nós rezar junto. Vá colocando aí sua intenção no seu coração, para quem você quer rezar, um agradecimento, rezar pela família, pelos filhos, rezar pela sua saúde, pelos enfermos.
1: Boa noite, Madi, Pai de Cristo, amor de Maria.
2: Boa tarde, Rádio Birocã. Boa tarde, Dona Raimunda. Boa tarde, Angélica. Essa tarde eu quero agradecer a visita do meu irmão Lineker amanhã e o Festival Estadual das Apaes, Nossa Arte em Araxá. Manda no fim do programa Sequência Pentecostal de Léo Mantovani e Fátima Souza. Um grande abraço, fiquem todos com Deus. Ainda, coloca a Romilda como aniversariante. Romilda do meu primo Luciano, da Leandra.
0: Muito bem, Mádia, boa noite. Ela tá aniversariando hoje, é, Mádia? Parabéns para ela, muitos anos de vida, muita saúde, que Deus abençoe ela e sua família e todos que o ama, né? Que... E você também, viu, Mádia? Boa noite, fique com Deus.
1: Boa noite, Deus, a paz de Cristo, amor de Maria.
3: Boa noite, Raimundinha.
0: Boa noite, Deusinha.
3: Raimundinha, eu quero pedir oração, Raimundinha, para mim. Quero pedir oração, Raimundinha, para você, Raimundinha, toda a sua família. Quero pedir oração, Raimundinha, para Angélica, toda a família dela. Quero pedir oração para os meus vizinhos. Boa noite, Raimundinha.
0: Boa noite, Deus, a paz de Cristo. Fique com Deus você também. Vamos rezar pelas suas intenções e uma boa noite para você.
1: Boa noite, Maria. Paz de Cristo, amor de Maria.
4: Boa noite. Eita, que programa maravilhoso e doce de se ouvir. E é tão gostoso de se curtir. Bom demais. Boa noite. E Deus abençoe cada um dessa linda comunicação, que é a oração da Ave Maria.
0: Oi, Maria. Tá falando da onde, Maria? Qual é o setor? Explica direito aí quem é você, que parece que eu tô conhecendo essa voz.
5: Ah, Maria. Era da Branova.
0: Maria, depois você explica bem melhor, Maria, da onde você está ligando. Ah, por isso que eu tô conhecendo, é Maria Yudirene. Maria Yudirene, você tinha que falar, explicar melhor no teu áudio aí, quem eu conheci pela voz, por isso que eu tô... É Maria Yudirene, pra quem não sabe quem ela é, a velha do coco. Eita, Maria Yudirene, Deus te abençoe grandemente, você é muito especial, gosto muito de você. Parabéns pelo seu trabalho, pela sua força de vontade que você tem de fazer seus vídeos apresentando, né? Ela tem um canal, né? No YouTube, apresenta seu trabalho. Quem canta é ela, quem anda é ela, quem dança é ela. Parabéns, Maria. Deus te abençoe.
1: Boa noite, Concita. Paz de Cristo, amor de Maria.
6: Boa noite. Programa Encontro com Deus. Boa noite, Raimundinho e Angélica.
0: Boa noite,
6: Concita.
0: Tudo
6: bem com vocês? Quero pedir oração pela minha saúde. Quero pedir oração por toda a minha família, pelas pessoas doentes da minha família, pelas pessoas que estão passando por momentos difíceis nos hospitais, que Deus dê a cura, pelas pessoas doentes da nossa comunidade. Quero pedir oração para você e para a Angélica.
0: Obrigada, que Deus possa Concita. Dar Deus te abençoe
6: força,
0: também.
6: Força, saúde, força para vocês, né? Trabalhar e todo dia vir fazer o programa, né? Pois é. E gostaria que você rodasse aquele hino, aquela canção, né? Aquele hino do... Maé. Meu Deus, agora esqueci o nome do hino. Pois é, roda aí qualquer hino aí da... dos Anjos de Resgate, Amigo, qualquer um. Ofereço para todas as pessoas que estiveram ouvindo, para Deus Zeni, para todo mundo aí que estiver ouvindo. Boa noite.
0: Boa noite, Concita. Próxima música a gente oferece para você, viu, Concita? É muito, muito bom a gente pensar antes qual é a música que vai pedir e anotar ali o nome num papelzinho que na hora não erra, né, Concita? Pois é, boa noite para você, que Deus te abençoe grandemente, a sua saúde, seus vizinhos, todas as suas intenções colocadas aqui, a gente vai rezar por elas.
1: Boa noite, meninas. Boa noite, Paulo, Pai de Cristo, amor de Maria. Boa noite, meninas, Dona Raimunda e Angélica. Nas intenções de hoje, coloco meus filhos, coloco os atletas do projeto Amigos de Futsal, que vão jogar hoje pelo aniversário da cidade. E também vou colocar a Angélica para que Deus possa cuidar dela nesse nova jornada de trabalho, Paulo.
0: Boa noite, Paulo. Tudo bem com você, Paulo? Tu tá bem, Paulo? Tá bom, a gente vai rezar pelos meninos, né? Os atletas aí do futsal, que Deus abençoe e proteja eles, que eles façam um bom trabalho. E também rezar pelo aniversário da nossa cidade, que já começou, está aí muito bem em andamento, né? Que Deus possa sempre estar presente todas as noites, que os trabalhadores, as pessoas que estão aí no, na frente do evento possam fazer um bom trabalho e que fique tudo bonito, né? Graças a Deus a nossa cidade é muito bela, é muito bonito e sabe muito bem apresentar aquilo que vai fazer. Parabéns, Paulo, obrigado aí pelas intenções, pelos seus filhos, né? Você tá colocando pelos seus filhos também, né? Pela Angélica, que Deus abençoe você também. Boa noite.
1: Boa noite, Zé Carlos, Paz de Cristo, amor de Maria. Boa noite, a Paz de Cristo, é Zé Carlos. Oração para mim e minha família, a música Deus é Maior.
0: Boa noite, seu José Carlos, a Paz de Cristo, tudo de bom para você e sua família. E uma boa noite, fique com Deus.
1: Boa noite, seu Nicodemos, Paz de Cristo, amor de Maria.
5: Boa noite, Ramundinha. Boa noite,
0: Angélica. Boa noite, seu Nicodemos.
5: Para todos os meus familiares, para você, Dona Raimunda, Dona Angélica, e para Cristina Araújo, para todos os familiares da Cristina. Que Deus cobre o corpo de cada um de nós com o Espírito do nosso Senhor. Uma boa noite. Se for preciso, roda aquele hino. Cura, Senhor, onde dói. Eu ofereço diretamente a Cristina Araújo e todos os familiares. Boa noite, Ramondinha. Boa noite, Angélica. Que Deus abençoe todos vocês e os familiares de vocês.
0: Amém, seu Nicodemos. Amém. Boa noite pro senhor também. Fique com Deus. Um grande abraço e obrigado pela participação. Se a gente não tocar o seu hino hoje, amanhã tocaremos e assim por diante. Viu? Fique com Deus e uma boa noite. E agora nós vamos rezar dezena do texto por todas essas intenções colocadas aí pelos ouvintes. E a gente reza também por todas as famílias, eu rezo pela minha família, a família da Angélica e por todos os doentes e por todos os idosos, pelas almas do purgatório e o resto já foi colocado, né? A cidade, a festa, tudo, que graças a Deus está indo tudo bem. Pai nosso que estais no céu, santificado seja o vosso nome, venha a nós o vosso reino, seja feita a vossa vontade, assim na terra como no céu.
1: O pão nosso de cada dia nos dai hoje, perdoai as nossas ofensas, assim como nós perdoamos aqueles que têm ofendido. Não deixeis cair em tentação, mas livrais do mal. Amém.
0: Ave Maria, cheia de graça, o Senhor é convosco. Bendita sois vós entre as mulheres. Bendito é o fruto do vosso ventre, Jesus.
1: Santa Maria, Mãe de Deus, rogais por nós, pecadores, agora e na hora de nossa morte. Amém.
0: Ave Maria, cheia de graça, o Senhor é convosco. Bendita sois vós entre as mulheres. Bendito é o fruto do vosso ventre, Jesus.
1: Santa Maria, Mãe de Deus, rogai por nós, pecadores, agora e na hora de nossa morte. Amém.
0: Ave Maria, cheia de graça, Senhor é convosco. Bendita sois vós entre as mulheres. Bendito é o fruto do vosso ventre, Jesus.
1: Santa Maria, Mãe de Deus, rogai por nós, pecadores, agora e na hora de nossa morte. Amém.
0: Ave Maria, cheia de graça, Senhor é convosco. Bendita sois vós entre as mulheres. Bendito é o fruto do vosso ventre, Jesus.
1: Santa Maria, Mãe de Deus, rogai por nós, pecadores, agora e na hora de nossa morte. Amém.
0: Ave Maria, cheia de graça, o Senhor é convosco. Bendita sois vós entre as mulheres. Bendito é o fruto do vosso ventre, Jesus.
1: Santa Maria, Mãe de Deus, rogai por nós, pecadores, agora e na hora de nossa morte. Amém.
0: Ave Maria, cheia de graça, o Senhor é convosco. Bendita sois vós entre as mulheres. Bendito é o fruto do vosso ventre, Jesus.
1: Santa Maria, Mãe de Deus, rogai por nós, pecadores, agora e na hora de nossa morte. Amém.
0: Ave Maria, cheia de graça, o Senhor é convosco. Bendita sois vós entre as mulheres. Bendito é o fruto do vosso ventre, Jesus.
1: Santa Maria, Mãe de Deus, rogai por nós, pecadores, agora e na hora de nossa morte. Amém.
0: Ave Maria, cheia de graça, o Senhor é convosco. Bendita sois vós entre as mulheres. Bendito é o fruto do vosso ventre, Jesus.
1: Santa Maria, Mãe de Deus, rogai por nós, pecadores, agora e na hora de nossa morte. Amém.
0: Ave Maria, cheia de graça, o Senhor é convosco. Bendita sois vós entre as mulheres. Bendito é o fruto do vosso ventre, Jesus.
1: Santa Maria, Mãe de Deus, rogai por nós, pecadores, agora e na hora de nossa morte. Amém.
0: Glória ao Pai, ao Filho e ao Espírito Santo.
1: Como era no princípio, agora e sempre. Amém.
0: Ó meu Jesus, perdoai-me, livrai-me do fogo do inferno. Levai as almas todas para o céu, socorrei-me principalmente as que mais precisarem da vossa misericórdia. Ó Maria concebida sem pecado,
1: rogai por nós que recorremos a vós.
0: Louvado seja nosso Senhor Jesus Cristo,
1: para sempre seja louvado.
0: Dá tempo de tocar a música do... Tá. Nós vamos tocar a música do seu José Carlos, né? De quem é?
1: Da Concita.
0: Da dona Concita.
1: É Anjo de um Resgate, eu coloquei Amigo pela Fé.
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0: De volta com o programa Encontro com Deus, já finalizando aqui com a graça de Deus, agradecendo a Deus por mais uma edição do programa ter acontecido juntamente com todos vocês. Obrigado pela participação, obrigado pela compreensão de ouvir o programa aí dentro da sua casa, né? Ter deixado o programa entrar, ligadinho na Rádio Berocã FM. Fiquem todos com Deus, uma boa noite, estivemos unidas e sempre estaremos em nome do Pai, do Filho e do Espírito Santo.
1: Amém.
0: Amém. Amanhã o Anderson estará aqui. E fiquem todos com Deus. Feliz fim de semana. Vamos aproveitar a festa de Rio Maria. Feliz Rio Maria. Parabéns, Rio Maria. Parabéns os governantes. Parabéns para quem vai participar da festa. Hoje o show é evangélico. Vamos lá apreciar todas as noites. Hoje começando com o show, né, do nossos irmãos evangélicos. Lá tem barraquinha, já tem muita coisa funcionando normal. Então vamos lá, minha gente, vamos fazer bonito na nossa festa do aniversário de Rio Maria. Parabéns, Rio Maria, 44 anos.

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1: 7:02. 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
1: 7:22.

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1: Para quem está com dor de cotovelo. O show está praticamente começando. E antes da gente sair, a gente já está morto de saudade sua. Como vai você? Ainda estou aqui, quase morto de saudade.

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8: 7:44.
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1: 8 horas.
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1: Bom, gente, vocês riram de mim, né? Então tá bom. Então me explica pra mim aqui, o que que é pior, um dedo entrando ou um chifre saindo? Porque depois de 15 anos eu descobri que a filha não é minha. Rapaz.

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1: 8:20.
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1: 8:41.
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1: 8:57.

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2: Henrique Vorcaro foi preso pela manhã na região metropolitana de Belo Horizonte e encaminhado à Superintendência da Polícia Federal na capital mineira. Ele é acusado de ordenar e pagar por atividades ilícitas, mesmo após a prisão do filho, o ex-banqueiro Daniel Vorcaro, acusado de fraudes bilionárias no mercado financeiro. Segundo a Polícia Federal, foram identificados dois núcleos criminosos, batizados de A Turma e Os Meninos, vinculados à organização integrada pelo dono do Banco Master. A Turma teria